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22 horas, só música romântica pra você. Pra você participar, 3542-1017. Tá tempo correndo aí. Manda lá o seu alô a quem você tanto ama. Um abraço, nosso amigo Mário Jorge, jogador do Castelo. Tá curtindo a programação lá em Linhares. Valeu, meu amigo. Mandando alô pra todos os Castelos, especialmente nosso grande amigo de trabalho, que é o Fumanchu, o Paulo Ivan. A todos aquele Castelo, né? O Marquinho. Bonitinho. A galera bacana. Valeu, meu amigo. Muito obrigado pela sintonia, um abraço especial pra você. E um abraço também pra Vanessa Poliana, que é Elisângela, tá curtindo a programação, deixou também a dica musical. Um abraço pra aqui, nossa amiga Solange, lá de Presidente Kennedy, que não perde uma programação também, mandando alô pra todos os ouvintes. Valeu, minha amiga, um abraço. 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E a Prefeitura de Venda Nova do Imigrante convida você para a 24ª Festa de Rodeio, um dos eventos mais aguardados da região. Serão 3 dias de rodeio, música e diversão, do dia 7 a dia 9 de agosto. E esse ano a festa acontece em um novo espaço, né? No Tomatão Anual do Caxixe, preparado para receber o público com ainda mais conforto. 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E abrindo mais uma sequência, bem romântica, né? Fagre, amor escondido.

amor no seu rádio. Cida e Dan fechando aqui nossa penúltima sequência, esse amor. Muito obrigado pelo carinho, um alô todo especial aqui para a Beatriz, que deixou a dica musical na final aqui, tá bom, Beatriz, obrigado pela sua participação também. Abraço pro meu amigo Alexandre Baiano, também deixou a dica musical. Valeu, uma ótima noite para você, meu amigo, tudo de bom. Mais um alô chegando aqui. É a Mainha, né? Dona Regina, curtindo a programação, também deixou a dica musical, mandando alô para todos os ouvintes, também pro filhão, olha. Alexandre Baiano, obrigado por essa família bacana, tá sempre participando com a gente. Clima tema para essa quarta-feira. A Grande Vitória, região sul, região serrana, sol entre nuvens, sem previsão de chuva. Na Grande Vitória, mínimo de 18, máxima de 20, de 30 graus. Na região sul, mínimo 18, máximo de 30 nas áreas menos elevadas, nas áreas mais altas, mínimo 16, máxima de 27 graus, assim também é o clima da região serrana, mínimo 16 e máximo de 27 graus. Clima tempo segundo Capé para essa quarta-feira. 9h32, reta final do nosso Noite de Amor.

FM, o amor do seu rádio, amor escondido, com a rua fechando minha participação de hoje. Muito obrigado pelo seu carinho, pela sua audiência, você que curtiu a nossa programação, valeu, hein? Um abraço pra minha amiga Ângela, lá de Conceição do Castelo, um abraço pra você, minha amiga, tudo de bom, hein? Noite de Amor volta amanhã, hein? A partir das 8 da noite estaremos de volta, se Deus quiser, trazendo esse clima romântico até as 22 horas. Então anote aí na sua agenda, encontro marcado amanhã a partir das 8, hein? 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Fique com Deus e até amanhã, se Deus quiser. Tchau, tchau.

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0: Deus pode. Quando o sonho se desfaz, Deus reconstrói. Quando se acabam as forças, Deus renova. Quando é inevitável contar as lágrimas, Deus dá alegria. Quando não há mais amor, Deus faz nascer. Quando a maldição é certa, Deus transforma em bênção. Quando parece ser o final, Deus dá novo começo. Quando a doença assola, Deus é quem cura. Quando é impossível se levantar, Deus torna possível. Quando faltam as palavras, Deus sabe o que queremos dizer. Quando tudo parece fechar, Deus abre uma nova porta. Quando você diz, não vou conseguir, Deus diz, não temas, pois estou contigo. Amém.
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0: quarta-feira, bora trabalhar!
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0: Alô, alô, alô, alô, Castelo, bom dia, sul da estado do Espírito Santo. Parte do estado do Rio de Janeiro, Minas Gerais, a nossa querida região serrana, meu aí. Quarta-feira, 5 de agosto, 5 horas, quase 7 minutinhos, e hoje até às 8, tocando muitas músicas, informações, levando até vocês muitas alegrias. 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Canal aberto, pode ligando 3542-1017. Deixa aquele alusão especial para quem você quiser e a sua música preferida. Bater um papo no WhatsApp é muito fácil. 28 3542-1017. E dentro de nossa programação nós teremos daqui a pouquinho às 6 horas a oração com Regina Vidigal, hein? Às 6:30, direto de Vitória, cotação do Oeste de Grangeiro, com o nosso pesquisador de preço, nosso amigo, o Vascaíno Érico. Você que tá dando aquelas primeiras vassouradas nas avenidas dos nossos municípios, tá fazendo aquela coleta, caprichando na limpeza. Quarta-feira é dia de farofa, hein? Um vergalhão, hein? É, Gioi.
2: Bom dia pra quem?
0: Pra você, padeiro querido, caprichando nos pãezinhos. Pra você, caminhoneiro. motorista de táxi, você motorista de ônibus, pra você da polícia militar, a polícia civil, os nossos vigilantes, pra você policial penal, agentes penitenciários, médicos, médicas, enfermeiros, enfermeiras, os nossos funcionários dos nossos hospitais e você enfermo. Você que está aí no seu barzinho, tá aí, olha, na sua lanchonete abrindo agora, aí, olha. Pra você que está agarradinho na teta da vaca.
2: Bom dia pra quem não faz.
0: Pra você do SAMU. Pra você do Corpo de Bombeiros. Pra você da PRF. Pra você que está transportando o futuro do Brasil e pra você, professora! Vamos começar esta terça, essa quarta-feira maravilhosa! 5 horas e 7 reais!

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1: Ei, compadre, vão comigo aqui assim. E aí, compadre? Ei, você aí do lado de lá. 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Vamos lá, pro lá. Vem cá, Zezinho, quem é o cantor aqui? Epa! Bom dia, Zé Augusto, aqui é Maruza Viagens. Gostaria de mandar um alô para minha amiga Hermínia do Alto Monte Alverde, aniversariante de hoje. E também para Maria Rita Cassandra Galavolta de Conceição do Castelo, filha do meu amigo Biriba. Obrigado, Zé Augusto. Parabéns aí, então, Maria Rita. Ô, Hermínia, parabéns aí para vocês aí. Muita saúde, Deus abençoe sempre. Muitos e muitos anos de vida aí, tá legal, hein? Nosso amigo Repolho também tá sempre ligado. Obrigado aí, Repolho. Olha aí, ele tá mandando alusão especial aí, olha. Outra radialista, uma ótima quarta-feira a todos os ouvintes. Tem mais. Bom dia, Zé Augusto. Hoje o dia amanheceu em festa. Meu filho Fernando Alves de Oliveira está completando 14 anos. Estou desejando um feliz aniversário para ele, desejar muita saúde, muita paz. É a Regiane mandando esse alusão especial aí. Tá bom, dinheiro? Olha aí, quem vem aqui?
2: Bom dia, aqui é o Alexandre Paraquedista, o Gaço. Quero desejar um forte abraço nessa quarta-feira para meu amigo, eterno amigo, Tony Alves, meu amigo Coringa, Neia, Ronaldo Pelanca, Ronaldo da Garrinha, seu Licomédio, Dona Augusta, Tio Gabriel, Tia Elisete. Um abraço também para mim, minha mãe Rosa Machado, meu pai Feliciano, vamos que vamos.
1: Ei, beleza pura, tem mais aqui, Zé Augusto, fala aí comigo, amor. Bom dia, Zé Augusto, aqui é a Rafaela de Pedregulho. Hoje o parabéns vai para o meu afilhado Henrique Santos Tomazini daqui de Pedregulho, que está fazendo 9 anos hoje. Quem está mandando abraço é o seu padrinho Leomar, a sua prima Maria Luísa, os seus pais Vanessa e Wesley, seus avós Simone, Paulo, Sérgio e todos os familiares e amigos. Que Deus abençoe sempre, põe na nome na lista de aniversário antes. Tá legal aí. Ô Henrique Santos Tomazini, parabéns, meu amigo. Muita saúde, muita paz aí pra você, tá bom? Minha amiga Luísa Dir de São Caetano, Rio Novo do Sul. Oi!
3: Bom dia, meu amigo José Augusto. Manda alô pro meu amigo Zetão, São Tomé de Alta. E você? Aí você tá comigo. Ô, Bitor, meu amigo. Tchau, obrigado.
1: Ah, sim, tá. Você não fala o seu nome? Bom dia, Zé Augusto. Bentinho de São Bento das Pedras. Dou ligadinho na cultura e tomando aquele delicioso cafezinho com uma música maravilhosa aí. Oi! Olá, meu amigo Ramon Lambrani também. Ligadinho aí conosco. Obrigado pelo carinho, com essa gostosa sintonia. Tá bom, irmão? Ana Tânia, e eu agora vou tomar aquele delicioso cafezinho Campeão. E aí, você, vamos nessa comigo? 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
1: Aqui na primeira, às 5 horas, 27, R$ 28.

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2: Ei, compadre, você tá comigo por aqui também? Não entendeu? Não entendeu nada, né? Eu tô sabendo que não entendeu nada. Aê, 5:36 aos amigos aí, olha, daqui a pouquinho, às 6 horas, a oração com Regina Vidigal, ainda bom, hein? Ô, Maria Luísa, acorda, eu vou cortar o jogo de ontem pra voltar, tá bom, beleza? Pode vir. Bom dia, Zé Augusto. É, o Zé Flávio, vigia, um alô pra todos aí dentro aí, a Maruza Viagem, beleza aí, tá bom. Olha aí, minha amiga, fala aí.
3: Bom dia, amigos, é o Augusto, é a Laurita aqui do Bom Jardim. Você podia colocar uma música bem bonita, ofereço claro. Pra minhas filhas, ofereço pra Deca Abreu. Valeu, amigo, bom dia.
2: Bom dia. E ali em Paraguaçu Paulista, São Paulo, Frei Egisto Cancião. Oi, Frei Ricardo, Caltinho de Peixão. Ei, sim, tá lá. É, o Frei Vanderlei, rapaziada, tá ali sempre ligadinho conosco. E tá virando pro canto aí, eu tô sabendo. Deixando aquele abração todo especial para os nossos amigos aí, todos os nossos amigos aí do bairro Garagem. O meu amigo Frandaloso. Ô, Martim Frandaloso. Pessoal aí no terminal rodoviário de Castelo da Ana Penha. Bom dia a todos os nossos amigos aí. Estão tomando aquele cafezinho, né? Ah, sim. O Marco Antônio deve ter passado por aí hoje também, né? Bom dia! Aos nossos amigos aí do bairro Vila Barbosa. O Kiko Nascimento e a Ita. Oi, Ita! Aí tem o Adilson Nascimento. Temos aí o nosso, o Patrick e a Magda. E aí um alôzão tão especial para todos os caçambeiros. Bom dia, bom

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1: Ei, compadre, daqui a pouquinho às 6 horas a oração com Maria e o Augusto. A Maria Luísa não vem hoje, é a Regina Vidigal. 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Quem tem aqui, Zé Augusto? Bom dia! Oi, cadê você, nosso amigo Zambão? Ô, Mirim Zambão e Caíto, legal, bom dia, bom dia, bom dia! Nosso amigo aí, olha, ali na Sítio Colatina, na Reta Grande ali, olha. O nosso amigo Giovanni da padaria, né, Giovanni? Bom dia! E ali no bairro Garagem, né, ainda, né, olha? Nosso amigo Ailton Soares, o Garrucha, o meu lateral esquerdo. O Ademir Soares, tem um Pelé, tá sempre ligadão aí, olha. Ali na Milagrosa, meu amigo Luizão de Freitas e a dona Zelena, bom dia! E ali no bairro Exposição, minha amiga Luzia Amorim, o esposo Oliés, aí Oliés Anésio, olha. Passa ali no postinho da saúde hoje, ali no postinho de saúde, toma um cafezinho e almoça lá no restaurante da Fernanda, tá bom? E você, Oliés, faz aí um corte de cabelo com a Bianca, legal aí? Aí, isso aí, olha. Bom dia, moça amassada. Nosso amigo Aderildo Costa e a esposa Dona Vera, bom dia, seu Aderildo. E ali no Arlim Cachoeiro, digo, né, Estrela do Norte, deixando aquele abração também todo especial para todos os nossos amigos aí de Estrela do Norte, né? Nosso amigo José Carares, sobrinho, e a Tessosa, grandeza. Oi, Lausiana, Bárbara e o doutor Pedro. Lausiana, tá por aí, dá pra chegar, vai chegar, Zé Augusto aí. Certo, certo. Ei, aos nossos amigos aí de Estrela do Norte, todos eles aí, tá bom, né? Tem até o Chico Guizardi, tá por aí também, ó. Aí, Saulinho, beleza? Oi, vamos nessa comigo aí. Cadê? Tem mais aqui? Tem, sim, senhores. Larirararaia. A Regina tá ali se preparando ali pra fazer a oração das 6 horas hoje, tá legal? Vamos nessa comigo, porque agora já são exatamente 5h46 pra você.
2: 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Você é o número que eu uso. Sabe qual número?
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1: Não, não.
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1: Não.
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1: não.
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1: Não pode espalhar.
3: Jesus!
1: E olha aí os amigos aí, olha. Lembrando aí que tem aí a festa do Jacu, hein? É 8 e 9, hein? Festival do Jacu, olha. Tem aquela festa maravilhosa ali, olha. Tem o sessentão do Jacu aí, olha. Do Fluminense Jacu, verso sessentão aí do geração 70-80. Às 10 horas tem o cinquentão do Castelo Futebol Clube com o cinquentão do Fluminense do Jacu. É, ô Miro, Gilmar, prepara aí, nós vamos todo mundo juntinho pra lá, e leva junto pra quem não entendeu?

0: Tô assim, meu amigo Edmilson Lazzarini, o motoboy de Ponte Nova, Minas Gerais, né, agora. E o Caúbe, hein? Tem visto o Caúbe por aí também? Tá por aí, o Caúbe. E a dona Vera, é o Mineirinho. Tem que passar lá pra tomar uma cerveja com você, Mineirinho.
1: O meu dinheiro
0: gastou. Nosso amigo Renato Luzoro, né? João Carlinho. E aí, olha, mandando aquele abração tão especial, olha. Para o senhor José Luzoro, filho, e a dona Almerinda Lobo Luzoro, aí, ó. Olha você aí, ó. Ei, bom dia, Zé Augusto. Gostaria que você mandasse um feliz aniversário hoje, olha. Fernanda Vinco Avanço de São Roque. Quem tá mandando esse alô aí, olha, é a Flávia, a Carla, o Paulo, Sônia, Franciele e Ronaldo. Vou incluir na lista de aniversariantes, hein, Zé Augusto. Parabéns aí, Fernanda Vinco Avanço de São Roque. Deus abençoe sempre, muitos e muitos anos de vida aí pra você, tá bom, né? E agora eu vou ali tomar um delicioso cafezinho campeão. 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
0: Daqui a pouquinho, 6 horas, daqui a pouquinho a oração com ela, com Regina Vidigal.

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Em nome do Pai, do Filho e do Espírito Santo. Amém. O anjo do Senhor anunciou a Maria e ela concebeu o Espírito Santo. Ave Maria, cheia de graça, Senhor, o convosco. Bendito sois vós entre as mulheres. Bendito o fruto do vosso ventre, Jesus. Santa Maria, Mãe de Deus, rogai por nós, pecadores, agora e na hora de nossa morte. Amém. Eis aqui a escrava do Senhor. Faça-se em mim segundo a vossa palavra. Ave Maria, cheia de graça, Senhor, o convosco. Bendito sois vós entre as mulheres. Bendito o fruto do vosso ventre, Jesus. Santa Maria, Mãe de Deus, rogai por nós, pecadores, agora e na hora de nossa morte. Amém. E o Verbo divino encarnou e habitou no meio de nós. Ave Maria, cheia de graça, Senhor, o convosco. Bendito sois vós entre as mulheres. Bendito o fruto do vosso ventre, Jesus. Santa Maria, Mãe de Deus, rogai por nós, pecadores, agora e na hora de nossa morte. Amém. Rogai por nós, Santa Mãe de Deus, para que sejamos dignos das promessas de Cristo. Amém. Oremos. Infundi, Senhor, como vós pedimos, a vossa graça nas nossas almas, para que nós, que pela anunciação do anjo, conhecemos a encarnação de Cristo, vosso Filho, pela sua paixão e morte na cruz, sejamos conduzidos à glória da ressurreição, por nosso Senhor Jesus Cristo, vosso Filho, que é Deus, convosco vive, na unidade do Espírito Santo. Amém. Música.

0: Bom dia, José Augusto.
1: Oi, bom dia, Regina.
0: Bom dia a todos os nossos queridos ouvintes da Rádio Cultura. Mais uma vez, a alegria de estarmos aqui reunidos, mais uma vez, né? Mais um início do dia, já na quarta-feira, né? Da semana, iniciando na presença de Jesus, deixando Jesus nos conduzir mesmo, né? Na fé, na gratidão, na sua misericórdia, no seu amor. Jesus que olha por cada um de nós com olhar de amor, misericórdia, e que hoje quer nos acolher, né? Quer nos abraçar nesse amanhecer. Vamos rezar hoje de modo especial pelos nossos padres, o bispo, nosso papa, por todos aqueles que estão na evangelização. Quero rezar para o nosso grande amigo Orly, né, um grande missionário aí na caminhada, que Orly esteja sempre com saúde, paz para você, Orly. E também por todos, né, Dona Luísa Cota, todos que estão a caminho na evangelização. Quero rezar por todos no dia de hoje que pede a Jesus a cura, a libertação. Que todos que hoje precisam de fé, que todos que hoje precisam de humildade, vamos rezar entregando esse nosso coração, muitas vezes um coração de pedra, um coração que precisa ser quebrado, o nosso orgulho, né? E deixar Jesus habitar nele, para que tenhamos uma fé renovada, né? Por isso, logo nesse amanhecer, nesse dia lindo que Jesus nos dá, vamos entregando nosso coração, silenciando-no, pelo menos um pouquinho, né? Aproveitando o silêncio da manhã, o orvalho que cai, né? Esse friozinho da manhã. Você que já acordou, tá tomando seu cafezinho, para um pouquinho e se coloca na presença do Senhor. Tenho certeza que quando você coloca o seu dia na mão do Senhor, as coisas ficam mais leves. Por isso, nada melhor que começando o nosso dia ouvindo a palavra de Deus, aquilo que Deus fala ao nosso coração. Por isso, silenciamos e ouçamos. O Senhor esteja convosco, Ele está no meio de nós. Proclamação do Evangelho de Jesus Cristo segundo Mateus. Naquele tempo, Jesus retirou-se para a região de Tiro e Sidônia. Eis que uma mulher cananeia, vindo daquela região, pôs-se a gritar: Senhor, filho de Davi, tende piedade de mim. Minha filha está cruelmente atormentada por um demônio. Mas Jesus não lhe respondeu palavra alguma. Então, seus discípulos aproximaram-se e lhe pediram: manda embora essa mulher, pois ela vem gritando atrás de nós. Jesus respondeu: eu fui enviado somente às ovelhas perdidas da casa de Israel. Mas a mulher, aproximando-se, prostou-se diante de Jesus e começou a implorar: Senhor, socorre-me. Jesus lhe disse: não fica bem tirar o pão dos filhos para jogá-lo aos cachorrinhos. A mulher insistiu: é verdade, Senhor, mas os cachorrinhos também comem as migalhas que caem da mesa dos seus donos. Diante disso, Jesus lhe disse: mulher, grande é a tua fé. Seja feito como tu queres. E desde aquele momento, sua filha ficou curada. Palavra da salvação. Glória a vós, Senhor.

Meus queridos irmãos, Deus quer nos ver feliz. Basta confiar, saber esperar e Ele agirá. Meus queridos irmãos, vivenciando essa 18ª semana do tempo comum, e hoje novamente Jesus nos convida a vivenciar uma verdadeira fé. O evangelho de hoje, Jesus encontra com a mulher cananeia. Da palavra ele nos fala que Jesus, passando pela região de Tiro e Sidônia, e ele é abordado por uma mulher pagã, uma mulher que implora pela cura de sua filha, que era possuída por um demônio. Meus irmãos, a primeira coisa que nós possamos ver nessa mulher é a sua humildade, é reconhecer que é uma mendiga, uma necessitada, uma pecadora. A segunda parte que nós vemos é a persistência, a confiança de acreditar no poder de Jesus como Messias. Nós vemos que como aquela mulher não desistiu, ela continuou ali diante de Jesus, ela continuou gritando, mesmo diante do silêncio de Jesus. Um silêncio que naquele momento parecia que estava recusando aquela mulher. Mas ela aceita. Ela aceita o silêncio de Jesus e aguarda. Ela aguarda a resposta. Ela espera a vontade de Deus. Enquanto ele não respondia, ela continuava a clamar por misericórdia. E os discípulos, a gente vê que ele fica incomodado. Eles pedem que aquela mulher fosse embora. Mas Jesus tem misericórdia com ela, porque ela não desiste. Ela clama, ela se prostra diante de Jesus. Ela demonstra muita humildade. Ela reconhece Jesus como seu único auxílio. Depois de testar a fé daquela mulher pagã, mesmo diante de suas negativas, a mulher não se retira nem se ofende com Jesus. Quando ela clama o filho de Davi, ela demonstra estrangeira, mas mesmo assim que ela acreditava no poder do Messias. E hoje nós, como vemos a fé na nossa vida, meus irmãos? Diante dessa mulher pagã, mas que acreditava no poder de Jesus, quantas as vezes queremos obrigar a Deus a fazer a nossa vontade? Só porque nós trabalhamos na igreja, só porque nós pagamos o dízimo, só porque nós fazemos algo para Jesus, nós achamos que Ele é obrigado a fazer a nossa vontade. Não somos humildes, né? Cobramos de Jesus, ainda queremos cobrar Jesus muitas vezes, que seja no nosso tempo. Não, Jesus, você tem que fazer um milagre na minha vida, é agora, né? Quantas vezes nós falamos isso com Jesus? Não deixamos Ele fazer a vontade dEle

Não tinha mais ninguém. E ela acreditava naquele momento no Messias. Olha que coisa mais linda, meus irmãos. E Jesus vê aquela humildade, vê aquela persistência daquela mulher. Jesus vê que aquela mulher se prostra diante dele. Mesmo que no meio daquela multidão, muitos queriam que ela saísse dali, que ela estava acomodando. Jesus olha para ela e diz: a tua fé, se é isso que você queres, lhe darei. E Jesus cura a sua filha. É isso também, meus irmãos, que Jesus hoje fala para mim, para você hoje. Como nós temos pedido hoje a Jesus? Como nós temos clamado a Jesus hoje? Como nós temos chegado até Jesus hoje? Estamos chegando pequenos, sabendo que somos pecadores, reconhecendo nossas misérias, ou estamos chegando orgulhosos? Não, eu estou te servindo na igreja, eu sou evangelizador, eu falo para ti. Eu necessito de um milagre hoje, eu quero hoje. Ou estamos sendo simplesmente humilde como aquela mulher? Que nós possamos refletir no dia de hoje. Jesus, ele dá. Mas como diz a música, temos que saber esperar. Porque Jesus, muitas vezes, ele tem um processo de conversão na nossa vida. E para nós conseguirmos aquilo que nós necessitamos hoje, talvez está precisando você saber esperar. Está precisando você prostrar mais diante dele. Está precisando você adorar mais. Você clamar mais, gritar mais socorro. É isso que talvez está precisando hoje. Talvez você não está sendo humilde diante de Jesus. Talvez você não está se colocando como miserável, como necessitado. Talvez você está sendo orgulhoso demais. Por isso, essa manhã, peçamos a Jesus que abra o nosso coração. Que Jesus quebre esse coração de pedra orgulhoso que nós temos. Que Jesus nos dá um coração humilde. Para que através desse coração humilde nós possamos ter uma fé grande como dessa mulher. Grande como dessa mulher. E que nós já possamos aceitar o tempo de Deus. É isso que Jesus fala no meu coração todos os dias. Temos que aceitar o tempo de Deus. Por mais que dói. Quantas vezes eu mesmo falo com Jesus: Jesus, será que já não está na hora de eu ser curada? Será que já não está na hora, Jesus, de realizar isso na minha vida? Quantas vezes eu mesmo preciso ser mais humilde com Jesus? Por isso, nesse dia, Senhor, tem misericórdia de nossas fraquezas. Misericórdia, Senhor, de nossa tão pouca fé, Senhor. Misericórdia, Senhor. E que o Seu silêncio hoje possa nos ensinar a Te amar mais, a Te clamar mais, a Te buscar mais, Jesus. Que nós hoje possamos ser como essa mulher, humildes diante de Ti. Mas persistente, Senhor. Que nós não te abandonamos, Senhor. Que nós não te abandonamos. Que nós não desistimos, Senhor, de te clamar, Senhor. De te adorar, Senhor. Mesmo na tempestade, mesmo nas tribulações, Senhor. Mesmo quando nós somos recusados, Senhor Jesus. Na nossa comunidade, na igreja, no nosso trabalho, lá na nossa casa, mesmo quando nós somos recusados, mesmo quando nós não somos ouvidos, Senhor, mas que o Senhor possa sempre nos ouvir, Senhor, para que nós possamos sempre ter essa fé fervorosa, Senhor Jesus. Muito obrigada, Jesus. Eu te peço hoje por todos aqueles que no dia de hoje estão gritando por socorro, estão pedindo misericórdia, Senhor. Estou necessitado de cura, de libertação, Senhor. Liberta-nos, Senhor Jesus. Dê a eles a graça, Senhor, da

0: José Augusto, depois dessa palavra linda que o Senhor nos dá hoje, de fé, de reconciliação, de clamor a Ele, quais são os nossos aniversariantes para esse dia de hoje?
1: Sim, Regina, tá aqui os nossos aniversariantes desta quarta-feira, dia 5 de julho, tá aqui comigo, Azinha.
2: Ai. Parabéns, parabéns pra você.
1: Olha, completando mais um ano de vida aqui, olha, é a Fernanda Vinco Avance de São Roque, a dona Hermínia ali no Alto Monte Alverne, a Maria Rita Cassandra Galavotti de Conceição do Castelo, o Henrique Santos Tomazini, 9 anos em Pedregulho, e o Fernando Alves de Oliveira. Aos nossos aniversariantes, paz, saúde e que Deus abençoe sempre.
0: Que Deus abençoe todos os nossos aniversariantes, com muita alegria, com muita fé. Que vocês consigam hoje, no dia de hoje, conquistar aquilo que tanto deseja, né? Parabéns, Fernanda, né? A Fernandinha é muito animada lá de São Roque. Fernandinha é animada demais. Continua com essa alegria, Fernandinha. Essa alegria que transborda, né, pra gente. Muito obrigada sempre pelo carinho, né, Fernanda? Quero também agradecer, né, hoje de modo especial ao Draico, a Luana, o Dr. César, que está sempre abrindo as portas, né, pra nossa Rádio Cultura, né? Para nós estarmos aqui evangelizando, falando, né, anunciando uma palavra de amor, de fortaleza para cada um dos nossos ouvintes. Queremos também, no dia de hoje, né, passar os avisos, né, da nossa paróquia. É, missa, sábado, dia 8, Vargem Fria, às 17 horas. Fazenda da Prata, às 19 horas. Domingo, 9/8, Corumbá, 7 horas. Limoeiro, 7 horas. Fazenda do Centro está em festa de Santo Ezequiel Moreno, né? Então vamos todos aí, nossas comunidades, vizinhas, se reunir, né? Eu falo, eu acho muito lindo quando as comunidades se juntam, né? Para festejar a festa dos santos, né? Vizinhos. Então, Fazenda do Centro, festa de Ezequiel Moreno, às 9 horas, missa. São Manuel, 9 horas. Caxixe, 11 horas. São Pedro, 11 horas. E Monte Pio, 11 horas. Estamos também em festa da nossa padroeira, Nossa Senhora da Penha, nossa paróquia aqui de Castelo. Dia 6 e 14 de agosto, novena preparatória, às 19 horas na Igreja Matriz. Todos os dias haverá oferecimento de flores e quermesse. Ajude doando doces de qualquer tipo. Nos dias da novena não haverá missa das 9 horas durante a semana. Dia 15 de agosto terá início com a procissão, saindo de frente à Igreja Matriz às 8h30 com destino ao Centro de Evento Castelão, onde será celebrada a Santa Missa. Após a missa terá um delicioso almoço musical. Os ingressos poderão ser adquiridos na Secretaria Paroquial ou nas comunidades pelo valor de R$ 10,00 até o dia 5 de agosto. Após essa data, o valor será de R$ 15,00. Ao término do almoço, acontecerá o sorteio de ação solidária. Adquira seu bilhete no valor de R$ 10,00 na Secretaria Paroquial ou nas comunidades e concorra ao seguinte prêmio: uma bicicleta elétrica, um Pix de R$ 1.000 e um Pix de R$ 500,00. Queremos agradecer nossos queridos ouvintes também, José Augusto. Mandar um alô especial aí para a Vera Dalvi, para a Regina Dalvi, a Solange de Stefani, né, minha cunhada, que tá ligadinha lá na comunidade do Limoeiro. A Penha de Stefani, todos que estão ligadinhos a conosco, né, meus pais. E também hoje, dá um alô especial aí, como hoje é o meu último dia, né, já é quarta, né, sexta já é o Mário. Quero dar um alô especial aos queridos papais, a você, José Augusto pai, a todos os obrigado, pais, né. Obrigado. Que domingo é o dia dos pais, né? E pai é todo dia. Todo dia temos que amar nossos pais. Temos que dar carinho para nossos pais, valorizar. Então é que no dia de hoje possamos consagrar eles debaixo desse manto de Nossa Senhora. Nossa Senhora que está sempre cobrindo aí, né? Nossas famílias. Nossa Senhora que está sempre aí cuidando de nossos pais. Para que eles possam ser exemplo de São José, né? Exemplo de fé, de obediência, de coragem. Por isso, nesse momento, vamos fazer a consagração à Nossa Senhora. Ó minha Senhora, ó minha Mãe, Eu me ofereço toda a vós, e em prova da minha devoção para convosco, eu vos consagro nesse dia os meus olhos, os meus ouvidos, a minha boca, o meu coração, inteiramente todo o meu ser. E porque assim sou vossa, ó incomparável Mãe, guardai-me e defendei-me como filha e propriedade vossa. Amém. O Senhor esteja convosco, Ele está no meio de nós. Abençoe-vos Deus Todo-Poderoso, Pai, Filho e Espírito Santo. Amém. A todos um bom dia e que Deus abençoe a todos.

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3: Compadre, agora são exatamente 6:33. Vamos pra lá, direto pra Vitória, direto pra Ceasa com o nosso amigo vascaíno Érico. Bom dia!
4: Bom dia, meu amigo vascaíno José Augusto, amigos ouvintes da Rádio Cultura. Hoje tem.
3: Ei, hoje tem, Érico. Hoje prepara aí, vamos preparar o lombo aí, né?
4: Todo mundo. Negócio vai pegar hoje.
3: Passa o geló pro lado de lá e passa o geló pro lado de cá também.
4: É verdade.
3: É, mas Vasco Fluminense é um jogo bom, vai dar um joguinho legal, assim.
4: É, vai ser um jogo duro. Fluminense.
3: Vai.
4: Vai ser um jogo duro, 5-0 pro Vasco.
3: De ver, né? Juro de ver. Mas aí, o Érico, hoje é quarta-feira, 5 de agosto, 6:33,40. Como é que tá a situação aí na Ceasa hoje, Érico?
4: Rapaz, o quiabo ainda continua com preço alto, o preço de ovos também começou a ter uma altazinha. Tem a cebola, tá com preço alto, a batata tá assim, meia borda, né? Vai e volta, o preço diminui, depois sobe de novo. Ah, o mercado tá muito instável, rapaz, tá difícil até precisar alguma coisa. Mas é isso aí, vamos lá então.
3: Isso, toca pra frente então, Alba.
4: Boi gordo inteiro, R$318,72. Boi gordo castrado, R$317,82. Vaca gorda, arroba, R$309,97. Ovos branco extra, casco 30, dúzia, R$150. Ovos vermelho extra, casco 30, dúzia, R$194. Ovos de codorna extra, casco 50, dúzia, R$110. Feijão carioquinha, R$8. Feijão preto, R$5,38. Feijão vermelho, R$6,44. Farinha de mandioca, R$4,45. Milho seco, R$2. Abacaxi Pérola Grande Unidade, R$6,60. Banana Nanica Extra, R$3,63. Banana Nanica Primeira, R$2,50. Banana Prata Extra, R$5. Banana Prata Primeira, R$2,77. Banana da Terra Extra, R$5,83. Banana da Terra Primeira, R$5,21. Coco verde grande unidade, R$3. Goiaba vermelha extra, R$4,10. Laranja pera, R$1,75. Limão Tahiti médio, R$6,67. Mamão Havaí, R$3,66. Maracujá grande, R$8. Milho verde, R$2,86. Morango extra, R$21,11. Tangerina Pocan, R$3,80. Abóbora jacaré madura, R$2,37. Abobrinha, R$1,72. Alface extra, dúzia, R$14,67. Alho importado, R$16,33. Alho nacional, R$16. Aipim, R$2,88. Batata inglesa comum, R$3,50. Batata baroa amarela, R$7,50. Batata doce extra de São Paulo, R$3,67. Batata doce extra do Espírito Santo, R$2,88. Berinjela, R$3,17. Beterraba, R$2,96. Cará, R$3,16. Cebola, R$4,19. Cenoura extra de Minas Gerais, R$5. Cenoura extra do Espírito Santo, R$3. Chuchu, R$1,57. Couve-flor, unidade, R$3,10. gengibre R$2,50, iame chinês dedo R$2,96, giló R$5,65, pepino R$2,64, pimentão verde R$3,98, quiabo R$8,18, repolho branco extra R$1,50, repolho roxo extra R$2,39, tomate longa-vida boca 6, R$4, vagem macarrão R$7,05 e vagem rasteira R$12,22. Café arábica tipo 6, R$1,597. Café arábica tipo 7, R$1,300. Café conilon tipo 7, R$1,042. Esses são os preços da Ceasa para os nossos amigos ouvintes da Rádio Cultura FM. É com você, meu amigo vascaíno José Augusto.
3: Esse é o nosso amigo Érico. Beleza pura, compadre.
4: É isso aí, meu irmão. Então até amanhã comemorando.
3: Fica atento aí.
4: É isso aí, meu irmão. Até amanhã, se Deus quiser. Fica na paz.
3: Se Deus quiser. Fica na paz aí, o nosso amigo Érico, direto em Vitória, direto da Ceasa, no Informe Agrícola da Cultura FM, que tem um oferecimento todo especial da Cacau, líder em tecnologia de ponta na fabricação de nutrição animal. 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Até lá.
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0: 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E o Neymar ontem, o Santos ganhou, o Neymar saiu ao grito de xingamentos, aí olha, vem provocação, repete diversas vezes a palavra eliminada, tá? Ô Neymar, você não precisa fazer isso não, rapaz. Apesar de que o futebol seu também acabou, né? Aí tá bom já. Mas tá bom, deixa quieto. Fica na sua, Neymar. Oi, bom dia, Zé Augusto. Nosso amigo Renan, é isso aí, olha. Crispim Pravato ligado conosco aí, obrigado pelo carinho. Deixando aquele abração também para o meu amigo Edis Viana, tá aí, olha. Bom dia, Zé Augusto. Manda alô para o meu irmão Júlio César Marcelino. Está aniversariando hoje. Valeu, Thelma. Ô, Julinho, parabéns aí para você. Muita saúde, Deus abençoe sempre, tá bom?
1: Bom dia, Zé Augusto, na fera. Sejam prazer com a semana, aluno da Pista Loja do Monteiro. Põe a música aí, Chitãozinho Choró, se Deus me ouvisse. Gente, obrigado.
0: Se Deus me ouvisse, mandasse pra mim. 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Certo, certo. Vamos nessa comigo aí. Oi!
2: Olha, gente, o Zé.
3: Oi, Zé!
2: Vem pra cá.
3: Vem pra cá.
0: Só vou levar o amém hoje comigo, hein? É, tá bom, beleza.

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0: Aqui na primeira, às 7 horas.
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0: amigos, 7h10 pra você. 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Quem vem cá? Quem tem aqui? Oi? Alô? Haroldo? Haroldo?
1: Eu vou em busca para mim que não
0: me engano.
1: Bom dia, Zé Augusto. Estou ligado no futuro.
0: Bom dia, bom dia. Bom dia, Zé Augusto. Aqui é o Miguel da Sombra da Tarde. Manda aí pra mim aí uma música bem bonita aí, olha. Beleza pura aí. Oi, falar com o Levi, cuidado com aquelas pimentas. É aquela pimenta boa, aquela da boa, da boa, da boa. É da boa aquela. Olha quem chegou aqui.
2: Bom dia, Zé Augusto. Bom dia pra todos nós.
0: Bom dia.
2: E aí, está tudo bem? Fique
0: graças.
2: Com Deus.
0: Bom também.
2: Que Deus abençoe todos os locutores da cultura que são nota mil.
0: Obrigado.
2: Hoje está tendo festa nas neves.
0: É verdade.
2: Não vou, não posso ir porque o meu irmão está internado. Né?
0: Ah, não, dá uma forcinha aí. Mulher,
2: está bem?
0: Está bem, graças a Deus. Tudo
2: bem,
0: tranquilo, dona Lúcia. Isso aí é dona Lúcia, lá direto de Barra do Itabapuana.
2: Abençoe.
0: Lá da Rua das Viúvas, Rua da Fumeira.

0: 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É, gente. 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
0: Aqui na primeira, às 7 horas 29 minutinhos. Tô voltando já.

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compadres, 7 horas 38 reaisinhos pra você, deixando aquele abração aí todo especial aí para o meu amigo Edu Cardoso, grande Edu Cardoso, né? Tem o Adriano Galo também, eu tô sem áudio por aqui agora aí. Ali em Morro Alto também tem ali, olha, a Rose, o pessoal tá ligadinho conosco aí, obrigado aí pelo carinho, por essa gostosa sintonia, olha. Temos aí o meu amigo aí da, de pessoal ali na boutique Prodilisa, Sebastião Pêmulo, isso aí, olha. E a Fabiana, bom dia. Bom dia, meu amigo Juninho. Né? Pessoal aí na, também, olha. Aí na Colorcel também, ligadinho conosco aí, obrigado pelo carinho. 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Aí, ó. Vanessa, daqui a pouco, olha, o Ney vai passar aí pra tomar café, o Mardegan. Oi, Giores, eu também passo mais tarde pra tomar aquele cafezinho. Bom dia, bom dia, bom dia! Valeu, valeu!

0: compadre, por aqui chegando ao finalzinho de mais uma super edição do nosso querido programa Acordando com a Cultura. Vou ficando por aqui, volto nesta quinta-feira às 5 da matina, é claro, se o nosso bom Deus nos permitir. 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Que é o Castelo Sul do Estado do Espírito Santo, a nossa querida região serrana, meu aí. Quarta-feira maravilhosa, super gostosa, ou não?
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0: Salve, salve, simpatia! Bom dia! Salve, salve, mais um dia!
1: Bom dia!
0: Alô, Castelo, alô, Cachoeira, alô, meu querido sul do estado do Espírito Santo, você em parte do Rio de Janeiro, parte de Minas Gerais, aí da região serrana, pessoal nas praias também. Galera curtindo, como sempre, em casa, no carro, no trabalho, são mais de 36 municípios, todo mundo na mesma sintonia.
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0: Pessoal pela internet também, galera online. De Castelo para o mundo, essa é a nossa rádio.
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0: E fazendo clima nas manhãs, esse é o nosso show.
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0: Começando nessa super quarta-feira, hoje dia 5 de agosto de 2026. Parabéns pra você, aniversariante do dia. Felicidades, paz, saúde pra você, o nosso ouvinte maravilhoso, sempre curtindo, dando carinho da audiência. E você manda aquele alô pro aniversariante do dia. Presta aquela homenagem bacana. Liga aí pra Cultura, 3542-1017. O zap também, você pode ficar à vontade. Manda mensagem texto, mensagem voz. Você interage com a gente. Faça a melhor programação no inverno, a nossa primeiraça no sul do estado. Daqui a pouquinho as informações chegando com os repórteres da Cultura. No Girando com Notícias, já já Ney Carvalho. Deixando você muito bem informado. Também, Humberto Rocha. Orlando Luiz, geralmente o nosso plantão de notícias do Jornal da Cultura, geralmente tem um fuxico você por dentro, amor dos famosos, previsão do tempo já já também, também teremos dicas de saúde, dicas pro seu inverno, hoje, quarta-feira, é dia do nosso mini show, né? Toda quarta às 9 da manhã, 4 músicas do seu artista preferido, você sempre deixa sua dica aqui no nosso zap, claro. Até sem a sequência da vovó, 4 músicas para você recordar, as que marcaram os anos 70, 80 e 90.
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1: A razão pela qual Deus jamais desiste de você é simples. Você é a obra mais perfeita que ele criou. E por isso, a mais especial, a mais protegida e a mais abençoada por ele. Receba esse novo dia com gratidão, porque foi ele que fez para você. Que a alegria, a paz e o amor te acompanhem por todo esse dia. E se por acaso algo ficar difícil, feche os olhos, Senhor, se liga lá no céu. Fale com quem ouve, até o teu silêncio.

0: futuro você liga, é só sucesso. 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A primeira sequência musical de hoje do nosso show.
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0: Ó, vamos juntos até as 11. Você participando com a gente aqui no nosso WhatsApp. 28 3542 17. Vou dar um bom dia aqui. Nossa amiga Rita. Rita Feriani. Tá ligadinha com a gente, sempre curtindo a programação. Beleza. Também na sintonia. Tominha bacana lá de Rio Novo do Sul, a Wilsa, tá mandando um alusão pra todo o pessoal aí, curtindo a nossa programação também, né? Oi, alusão especial aqui pra nossa amiga aniversariante do dia, né? A Fernanda Vico Avance, lá de São Roque, a Fernanda aniversariante. Tá curtindo? A Tominha mandando aquele alusão aqui, né? Com muito carinho, a Carla mandando aquele beijão. Também a Flávia, o Paulo, a Sônia, a Franciele, o Ronaldo, toda a turma parabenizando você, viu, Fernanda? Felicidades, a Renata também tá mandando um beijão pra você, a Jéssica, felicidades pra você, saúde, a Tominha de São Roque, parabenizando pelo seu aniversário. Bacana?

0: Beleza. Willey Gione Fávero de Capivara tá fazendo aniversário hoje. Alô, Willey Gione Fávero, aniversariante do dia, felicidades pra você, viu? É irmã do nosso amigo Enio Fávero da Agrimaf. O Enio também tá fazendo aniversário hoje. Tá dizendo que não são gêmeos, viu, Romildão? Manda um alô pra gente aí. Beleza, então, meu amigo Enio Fávero, saúde pra você, tudo de bom, papai do céu abençoe a família. Dominha de Bagem Alta, o Enio Fávero e o Willey Gione Fávero, aniversariante do dia. Hoje, com certeza, a festa vai ficar boa. Beleza, gente? 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
2: Na Cultura Rádio do Inverno, agora 8:28. 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
2: Bom, nessa quarta-feira, a circulação de umidade proveniente do oceano mantém a condição de chuva fraca e passageira no litoral nordeste do Espírito Santo, especialmente nesta manhã. No restante do dia, o tempo apresenta melhora gradual, com redução da nebulosidade e presença de abertura de sol. Previsão para a região sul de Jucapé. Sol entre nuvens, sem previsão de chuva, áreas menos elevadas, temperatura mínima 18 graus e máxima de 30, áreas altas mínimo 16 e a máxima de 27 graus. Região serrana, sol entre nuvens, sem previsão de chuva, áreas menos elevadas, temperatura mínima 16 graus e máxima de 28, áreas altas mínimo 16 e a máxima de 27 graus.
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0: Doutora, você está sempre muito bem informado. Vamos ao nosso primeiro Girando com Notícia dessa quarta-feira com ele. Ney Carvalho, bom dia.
1: Bom dia, Romildo André. Bom dia aos ouvintes da Rádio Cultura FM. Uma travessia pela rua Doutor Adalto Santos terminou em morte na manhã desta última terça-feira, dia 4 de agosto, no bairro Niterói, em Castelo. Uma idosa de 75 anos foi atingida por uma motoneta e não resistiu. Apesar do atendimento médico, a unidade confirmou a morte da idosa. O condutor da motoneta também sofreu ferimentos e recebeu atendimento no mesmo hospital. Ainda em Castelo, dois suspeitos foram detidos durante uma tentativa de furto em uma pizzaria, localizada no bairro Bela Vista, nesta última terça-feira, dia 4 de agosto. Os policiais conseguiram abordar um homem de 36 anos e um adolescente de 17 anos. Um terceiro envolvido escapou. Os dois detidos foram encaminhados à 7ª Delegacia Regional de Cachoeiro de Itapemirim. Duas mochilas transportadas em um ônibus chamaram a atenção da Polícia Rodoviária Federal durante uma fiscalização da BR-101 em Guarapari. Dentro dela, os agentes encontraram dezenas de aparelhos eletrônicos sem comprovação fiscal válida. A abordagem ocorreu por volta das 10h40 desta última terça-feira, dia 4 de agosto. O ônibus fazia a linha entre São Paulo e Vitória. Os consumidores que desejam colocar as contas em dia terão uma nova oportunidade em Cachoeiro de Itapemirim. O PROCON Municipal realiza entre esta quarta-feira, dia 5 de agosto, e a próxima sexta-feira, dia 7 de agosto, mais uma edição do mutirão de negociação de dívidas. O PROCON atenderá os participantes por ordem de chegada. A negociação será exclusiva para o titular da dívida. O atendimento acontecerá das 8 às 16 horas na sede do PROCON Cachoeiro. O órgão fica na rua Bernardo Horta, número 204, no bairro Guandu. 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
2: Muito bom dia. Estamos de volta com o nosso show da manhã. Agora faltando 20 para as 9. Seguinte, hein? 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
1: Bom dia.
0: Faltando 19 para as 9.
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1: Não, apaga.

0: 3524-2017. 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
0: Vamos juntos até junto. No clima, nosso show da manhã. Bom, todo mundo tá sabendo. Vem aí essa super festa que vai agitar geral a galera de Venda Nova e região, né? É a 24ª festa de rodeio.
3: Ai, deixou uma herança bem gorda pra mim.
0: Os eventos mais esperados da região, né? Serão 3 dias de muito rodeio, música e diversão. Dias 7, 8 e 9 de agosto. E nesse ano a festa acontece um novo espaço, né? O Tomatão, aí em Alto Caxixe, preparado pra receber aí o público com ainda mais conforto, né? E é o seguinte, hein? No final do programa hoje, nós vamos fazer o sorteio aqui. De 2 ouvintes. Vamos sortear 2 ouvintes no final do programa Show da Manhã hoje. E cada um ouvinte vai levar 2 ingressos. É isso aí.

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1: Olha, especialistas ressaltam em suas dicas de saúde no inverno que a alimentação deve ser balanceada com sopas e caldos ricos em verduras e legumes. Mas não é porque está frio que as frutas e os sucos devem ser deixados de lado, viu? Elas são essenciais, principalmente aquelas que contêm vitamina C, como a laranja, já que suas propriedades podem auxiliar na prevenção de gripes e resfriados. Dicas de inverno no nosso Show da Manhã. Saúde pra ti.
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3: Vamos lá, atendendo hoje nosso amigo Neguinho Colégio. Grande Neguinho, sempre ligado com a gente lá em Córrego da Prata. Beleza, irmão? Abração pra turma da Prata aí, galera ligada. Neguinho pediu aqui quatro com Amado Batista. Curtindão, nosso Mini Show de hoje, atendendo o nosso ouvinte com aquele prazer de ser.
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0: tocando o que você gosta de ouvir. Foi o nosso mini show de hoje com o Amado Batista. Essa com a participação de Gustavo Lima, sucesso, alucinação. Também curtimos Meu Ex-Amor, Folha Seca, com Simone Simari, secretária, né? Atendendo hoje nosso amigo Neguinho Colete, lá de Córrego da Prata. Ofereceu especialmente pra sua mamãe, né? A dona Maria da Penha Ragaz. Alô, dona Maria. Um abraço, dona Maria. Tudo de bom, dona Maria. Paulinho Barbeiro, ligado com a gente no Baixo Itália. Duí, também tá sempre ligado ali no Baixo Itália, grande Duí, galera curtindo. Boa, ao som da nossa primeiraça, em casa, no carro, no trabalho, todo mundo curtindo, a número um do sul do estado, né, gente boa?
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0: Alô, Cacá Tricolor. Curtindo a nossa programação também, né? Beijo, Cacá. Ao coração hoje, hein, Cacá? É o amigo inseparável do Paulinho Barbeiro. Gente, vamos sortear no final do programa, hein? Vamos sortear dois ouvintes aqui. Cada um vai levar um par de ingressos. É isso aí. Dois ingressos para cada um. Ouvinte curtir Breno e Matheus, sábado, dia 8, no Tomatão, Alto Caxixe, na 24ª festa de rodeio. Então, manda o zap aí com sua mensagem. Nome completo, localidade. E no final do programa, vamos sortear dois ouvintes. Combinado? Posso?

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1: Na Cultura Primeiraça, agora faltando, ou melhor, 9:25 na Primeiraça, hora de Café Campeão, tradição que se reinventa há 85 anos.
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1: Vamos a mais um Girando com Notícia. Você sempre é muito bem informado na nossa cultura do Menino do Sul de Santa, agora com ele. Roberto Rocha, meu amigo, um ótimo dia.
3: Um ótimo dia para você também, amigo Romildo André e ouvintes do Show da Manhã da Cultura. Quarta-feira, 5 de agosto de 2026, hoje é o Dia Nacional da Saúde. Nossa igreja celebra Santo Oswaldo de Nortúbria. A lua é minguante, 217 dias se passaram, faltam 148 para terminarmos o ano. A frase da manhã é do Nelson Mandela: a educação é a arma mais poderosa que você pode usar para mudar o mundo. O deputado federal Evair Vieira de Melo teve a sua candidatura ao Senado Federal oficializada pelo Republicanos durante a convenção estadual realizada ontem. Natural de Conceição do Castelo, Evair está no seu terceiro mandato consecutivo na Câmara dos Deputados, aonde atua desde 2015. Ao longo da sua trajetória parlamentar, participou de comissões, exerceu funções de liderança e apresentou propostas em diferentes áreas de interesse nacional. Uma idosa de 75 anos que morreu após ser atropelada por um ciclomotor na manhã de ontem no bairro Niterói, em Castelo, foi identificada como Zilma Ambrosim Pôncio. Segundo a Polícia Militar, ela foi socorrida pelo Serviço de Atendimento Móvel de Urgência, foi levada ao Hospital Municipal de Castelo, mas infelizmente não resistiu aos ferimentos. O condutor do veículo também ficou ferido e foi encaminhado à mesma unidade. A paróquia Nossa Senhora da Penha de Castelo emitiu nota de pesar pelo falecimento de Zilma Ambrosim Pôncio. Um homem de 48 anos foi preso, suspeito de agredir a própria mãe, uma idosa de 75 anos, em São José do Calçado. Ele também rompeu a mangueira da botija de gás, provocando um vazamento na residência. Aos policiais, a idosa contou que sofre agressões e ameaças frequentes do filho e que precisou se abrigar na casa de vizinhos. Um bebê de Pinheiros, do norte do Espírito Santo, viralizou nas redes sociais após ajudar a mãe a cantar um louvor. O vídeo foi gravado dentro de um carro e já alcançou 700 mil visualizações e milhares de compartilhamentos. O pequeno Natan tem apenas 3 meses de idade. No vídeo, ele aparece ouvindo a mãe cantar a música Consagração, da cantora gospel Aline Barros, e balbuciando alguns sons. Nos comentários, seguidores afirmaram que o bebê disse a palavra glória, repetindo a música cantada pela mãe, a psicoterapeuta Ana Paula Sampaio. Ele falou, certeza que falou glória, escreveu um usuário. Que graça, ele fala a glória, que bênção, comentou outro. 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Humberto Rocha para a Rádio Cultura FM de Castelo. 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
4: Beleza, volta com o nosso show da manhã, daqui a pouquinho tem a sequência da vovó, né? Pra você recordar as músicas que marcaram os anos 70, 80 e 90. Vai pedir a sua recordação aí. Fica à vontade, gente boa. 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
4: Olha, Wanderson Amorim recebeu o título de castelense ausente em Castelo. O jornalista e gestor público Wanderson Amorim, dona, recebeu na noite de ontem, dia 4 de agosto, o título de cidadão castelense ausente em cerimônia realizada no Teatro Municipal de Castelo. A homenagem foi uma iniciativa da Câmara Municipal de Castelo por proposta do vereador Ulisses Calegário e reconheceu a trajetória de Wanderson e sua ligação com o município, onde nasceu e passou parte importante de sua vida. Atualmente secretário de Cultura e Turismo de Cachoeira do Pimirim, Wanderson Amorim tem mais de 2 décadas de atuação na comunicação, com passagens pelo rádio, televisão, jornais, portais de notícias e assessoria de imprensa. Natural da comunidade de Córrego da Prata, em Castelo, Wanderson construiu parte da sua trajetória profissional do município. Durante alguns anos, atuou aqui na Rádio Cultura FM, onde fez plantões de notícias e apresentou o programa Patrulha dos Municípios, levando aos ouvintes informações sobre o cotidiano de Castelo, da região sul e de todo o Espírito Santo. Sua relação com a política também começou em Castelo. Em 2016, participou das eleições municipais e contribuiu partidariamente para as campanhas que resultaram nas eleições de Celcinho Calegário e Paulo Ivan Casagrande, que posteriormente tiveram atuação na vida pública do município. Depois de uma longa trajetória no jornalismo, Wanderson passou a atuar diretamente na gestão pública. Em 2025, assumiu a Secretaria de Comunicação de Cachoeira do Pimirim e atualmente está à frente da Secretaria de Cultura e Turismo do município na gestão do prefeito Teodorico Ferraz. Apesar de residir em Cachoeiro, Wanderson mantém fortes vínculos afetivos com Castelo e costuma destacar as raízes familiares e a infância vivida na comunidade de Córrego da Prata. Filho e neto de famílias numerosas, ele cresceu em meio à rotina das lavouras de café e aos tradicionais terreiros da comunidade rural. A origem simples, segundo ele, foi fundamental para a formação dos valores que carrega até hoje. A homenagem representou um reconhecimento não apenas à trajetória profissional de Wanderson Amorim, mas também à sua relação afetiva com o município onde nasceu. Durante seu pronunciamento, Wanderson destacou justamente essa ligação com a cidade e resumiu seu sentimento em uma frase que traduz a relação com sua terra natal. Hoje resido em Cachoeiro, mas Castelo reside em meu coração. A solenidade foi realizada no Teatro Municipal de Castelo e reuniu autoridades, familiares, amigos e representantes da sociedade castelense.

0: dia. Yeah. Ano 18 para as 10 da nossa.
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0: Boa, vamos atender agora nosso amigo José Roberto Silva, virtuoso. Ele que reside em Una, tá ligado com a gente, pediu Largar as Traças com o Zé Neto e Cristiano, vai curtir agora, meu irmão.
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0: no final de semana, vai estar em Venda Nova, hein? Prefeitura de Venda Nova, convidando você para a 24ª Festa de Rodeio, um dos eventos mais aguardados da região. 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E nesse ano a festa acontece em novo espaço, né? O Tomatão, em Alto Caxix, preparado para receber o público com ainda mais conforto. E tem ingresso para você aqui. No final do show do manhã hoje, vamos sortear aqui 2 ouvintes, tá certo? 2 ingressos para cada um. É isso aí, 1 par de ingressos para cada ouvinte. Vamos sortear 2 aqui no final do programa. Para você participar, manda ver o nosso zap aí, 28-3542-1017, dê seu nome completo, localidade, faça o sorteio no final do programa, tá bom? 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Tomatão, Caxixe, Venda Nova, sabadão, a 24ª festa de rodeio, tem Breno e Mateu.
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0: Bora, foto no ingresso.

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0: Parabéns pra Fernanda Vinco Avance lá de São Roque, parabéns Fernanda. Parabéns. Também Hermínia de Alto Monte Overne, a Maria Rita Casagrande, Calavote, Conceição do Castelo, o Henrique Santos Tomazini, nove aninhos, Pedregulho, também o Fernando Alves Oliveira, o Júlio César Marcelino Firmino, 40 anos, Limoeiro, o Milley, Giori Fávero de Capivara, e nosso amigo também, o Enio Fávero, lá de Acrimaf, até Acrimaf, Capivara, mas de alto aniversário antes do dia também. Enio e Willey, irmãos, né? Mas não são gêmeos, viu? E parabéns também pra Alicia Garcia, aqui de Castelo, essa turminha bacana fazer aniversário hoje, dia 5.

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1: Na Cultura Nossa Rádio, agora faltando 4 para as 10. 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

vamos rolar quatro de antigamente que não saem da mente. Quatro sucessos do tempo da vovó, do vovô, do papai, da mamãe, dos titios. Quatro músicas da sua época também, tá? Agora na cultura, o show da manhã arrebenta o baú e traz pra você Sequência da Vovó. 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

Então, bora recordar os bons tempos, as que marcaram os anos 70, 80 e 90, é a sequência de vovó. Alô, José Soares, tá ligado com a gente, popular, Zé da Mula, lá de Sumidouro, Vale Alta. O Zé tá mandando pra aqui, pro Zé Carlos, também pra Johnny, Vanessa, seu irmão lá em Taquarussu, também o Sansão, Paraíba, galera ligada. Alô, Miguel, Sombra da Tarde, o grande Miguel, tá ligado? Miguel gosta de uma pinguinha, né, Miguel? Tá lá saboreando numa boa, aí tá certo, quem pode, pode, né, irmão? Curtiram numa boa. Beleza, Miguel, pessoal de Sombra da Tarde, abraço pra vocês aí. Bora recordar, a primeira dica de hoje é For Your Babies, Simply Red. Bom, For Your Babies é um single do grupo musical britânico Simple Red, o terceiro do All Stars, de 1992. Essa faixa também foi incluída nas coletâneas Greatest Hits, de 1996, Simple Red, Twinning Five, The Greatest Hits, 2008, e Songs of Love, 2010. For Your Babies fez parte das trilhas sonoras das telenovelas brasileiras Corpo e Alma, 1992. Também I Love Paraisópolis, 2015, da Rede Globo, né? Bom, 1992, na Áustria, ficou na 23ª posição, né? Na Bélgica, na 30ª posição. Na França, 46ª posição. Alemanha Ocidental, 43ª posição. Na Irlanda, na 11ª posição. Países Baixos, 40ª posição. Nova Zelândia, 47ª posição. No Reino Unido, 9ª posição. E nos Estados Unidos, 24ª posição. Para começar nossa sequência da vovó,

0: 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Foi nossa sequência da vovó de hoje. Essa daí, Out of Touch, Danny Hall e John Waits. Música Out of Touch, a dupla americana Danny Hall e John Waits foi lançada em 4 de outubro de 1984, né? Ela serviu como o primeiro single do 12º álbum de estúdio deles, intitulado Big Bam Boom, pela gravadora RCA Records. Franz Jalins hoje atendendo, como sempre, o nosso ouvinte que está sempre participando com a gente aqui. Capital Inicial, todas as noites, a cura, Lulu Santos e Simple Red com For Your Babies. Amanhã tem mais, né, vovó?
1: Tá com polga na cueca, tá aqui, vou catar, Silvio Ribeiro.
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0: 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Vamos que vamos. 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
2: Muito bom dia! 10h35 na nossa Cultura FM, a primeiraça. 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Sorteio será depois de amanhã, dia 6, hein? 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A galera tá mandando um alusão especial aqui. Nosso amigo Marcel Geller, lá do Limoeiro, aniversariante. Vem, Marcel. Parabéns, irmão. Felicidades, saúde, todos os amigos, toda a família, parabenizando pelo seu aniversário. Tô sabendo que o churrasco é no final de semana, né? Só picanha, hein? Que isso, cara? Aí você tá curtindo, né? 0800. Tudo por conta do Marcel no final de semana. Galera tá só na expectativa do churrascão. Beleza, Marcel? Parabéns, meu querido. 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
2: Diego e Arnaldo.
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0: Cities. Safe and Sound. Finalizando aí o nosso show da manhã dessa quarta-feira. Mais música no seu rádio. Meio dia 15 com o Márcio Ferreira no show da tarde. Daqui a pouquinho o Luiz Manchou para mais um Cultura Esportiva. Aquele giro no mundo esportivo em 101,7. O restante da promoção tá chegando. Todo mundo tá sabendo, hein? Vem aí. A 24ª festa de rodeio.
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0: O Tomatão. Olha o cachixe. Sábado agitando a galera Breno e Matheus. E vamos lá.
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0: Conforme combinado, vamos sortear agora aqui dois pares de ingressos. Né? Vamos sortear aqui dois ingressos para cada ouvinte. Vamos sortear dois ouvintes aqui. Vamos ver quem vai curtir essa super festa lá. Na 24ª festa de rodeio de Venda Nova. Tomatão, Alto Cachiche, Moreno e Matheus.
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0: Vamos lá então. Quem fatura aqui dois ingressos? Marilene Amorim de Souza, de Venda Nova do Imigrante, celular 28998886, final 88. Mais dois ingressos aqui. Isso aí, mais um par de ingressos para Dalva Bonicenha Morgado aqui de Castelo, celular 99902, final 13. A Marilene Amorim de Souza e a Dalva Bonicenha Morgado se deram bem no show da manhã. Logo mais tem mais sorteio com Denaldo Botelho no Cultura Sertaneja. 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
0: 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Amanhã, se Deus quiser, tem mais.
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1: E lembre-se, a razão pela qual Deus jamais desiste de você é simples. Você é a obra mais perfeita que ele criou. E por isso, a mais especial, a mais protegida e a mais abençoada por ele. Receba esse novo dia com gratidão, sempre com gratidão, porque foi ele que fez para você. E que a alegria, a paz e o amor te acompanhem por todo esse dia. E se por acaso algo ficar difícil, feche os olhos e se liga no céu, fale com quem ouve até o teu silêncio. Bom dia, ótima quarta-feira.

0: Amém.
1: Bom dia!
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Na Cultura são 11 horas e 1 minutinho.

0: dia, galera. Bom dia a você, melhor ouvinte do mundo. Você que acabou de curtir o Romildo André, o locutor simpatia e grandalhão da cultura, apresentando o show da manhã desta quarta-feira, dia 5 de agosto de 2026. Olha que data importante, hein? Hoje é o Dia Nacional da Saúde. O Dia Nacional da Saúde. Temos que cuidar bem da nossa saúde, né? Isso aí. Hoje também é o Dia Nacional da Vigilância Sanitária. Função muito importante dentro da nossa saúde. Hoje é o dia de abraçarmos, como sempre, Cachoeiro de Itapimirim, a capital secreta do mundo, a turma lá do Aquidaban, do aeroporto, do Paraíso. Obrigado pelo carinho. Obrigado também às comunidades do sul do estado, você aqui de Rio Novo do Sul, Vargem Alta, Domingos Martins, Alfredo Chaves, e sempre lembrando também das comunidades castelenses. A turma lá do Macuco, alô, minha galera do Macuco, aquele abraço. A turma lá da Nogueira, um abração. E também a rapaziada do Caju, alô, meu grande amigo Pedro Lusório, aquele abraço. E abraçando carinhosamente também as famílias sintonizadas na cultura. Hoje eu abraço todos da família Faco, do saudoso Lucindo Faco, todos da família Galinda, do famoso Dídio, alô Dídio, aquele abraço, família Fiorese, um abração, todos da família Carias, Sabino, todos da família Montanaro, obrigado aí pelo carinho. E hoje, Romildão, quarta-feira, dia 5 de agosto, dia da saúde, né? Vamos cuidar da nossa saúde? Tem gente aniversariando por aí.
1: Parabéns, parabéns, parabéns pra você.
0: 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Aniversariante do dia de hoje, a Fernanda Vinco Avance, lá do São Roque. A Hermínia, lá de Alto Monte Alverne. Maria Rita Cassandre Galavolte, lá do Córrego de Conceição do Castelo. Henrique Santos Tomazini, 9 aninhos, lá no Pedregulho. Fernando Alves Oliveira. Júlio César Marcelino Firmino, 40 anos, mora lá no Limoeiro. Willley, é isso aí mesmo, Willley Giori Fávero, lá de Capivara. Lá na Capivara também tem o Enio Fávero, esse é conhecidão na área, né? Alô, Enio Fávero, aquele abraço. O Marcial Guelli, mora lá no Limoeiro. O Sebastião Jareta, quem não conhece o Sebastião Jareta? Também a Nina Baquete, a Francisca Pigatti e também o Carlos Mariano. A todos vocês, saúde e paz e beijos do Negrão.
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0: Para vocês também um ótimo dia, né? É uma ótima tarde. Daqui a pouquinho vai ser tarde, né? Daqui a pouquinho são 11h05. Daqui a pouquinho vai chegar a parte da tarde aí. Enquanto a tarde não chega, você aproveita o dia. 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Tá chegando a hora, hein? 24º almoço musical e leilão de garrotes da creche Nossa Senhora da Penha. Vai ser domingo, começa às 11h30. 11h30 domingo, né? Valor apenas R$30. Você pode comprar no Pix. Vou passar um número já para vocês. Vai ter leilão de garrotes a partir das 13 horas e você vai ajudar uma causa super justa, hein? A creche Nossa Senhora da Penha, que ajuda muitas crianças no município de Castelo. O telefone da creche é o 99915-2177. Ou procurar alguém que trabalha na creche ali, que o pessoal está vendendo, né? Ó, vem aí, hein? Dia 16 de agosto. Dia 16 de agosto, sem ser esse final de semana agora. No outro final de semana, lá na Mamona. Festa em louvor a São Roque, lá da Mamona. Dia 16, anota aí, cai num domingo. 10h30 tem Santa Missa, após a missa tem leilão, vai ter leilão de... Não, tem almoço, né? Após a missa tem almoço, tem leilão de garrotes e variadas prendas, vai ter forró com Cleone Miranda, vai lá na Mamona, abração pro meu amigo Zé Roque, que tá sempre ajudando também lá o social. 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Bom, dando um giro aqui, giro não, primeiro eu vou falar aqui das pré-temporadas pela Europa, né? Na Europa tem pré-temporada, né? Hoje, por exemplo, você que gosta de um joguinho na TV, olha só, vai no canal hoje Sportnet. O canal Sportnet é um canal 202 da Sky. Canal 202 da Sky, você vai curtir Mallorca e Paris Saint-Germain. Pessoal se preparando aí para as temporadas, né? Vai ter Arsenal e Betis de Sevilha, 3h30 da tarde. Todos esses jogos aí no Sportnet hoje, canal 202 da Sky, tá legal? Vai lá que você vai encontrar. Agora, se você quiser campeonato argentino, aí você tem que ir no ESPN. ESPN tem os canais 195, 196, 197, 198, né? Aí você encontra o ESPN. Hoje tem Boca Júnior e Estudiantes de La Plata, 19 horas. Já aí, tá aí, ó, você que tá querendo um joguinho aí, ó, tá aí, Boca Júnior Estudante hoje, às 19 horas. Ainda no giro da bola aqui, ó, o Arsenal acertou a contratação junto com o Newcastle da Inglaterra, do brasileiro Bruno Guimarães, hein? 28 anos, quase R$500 milhões, custando aí o Bruno Guimarães, né? Então vai jogar, né, no Arsenal da Inglaterra, que ainda não jogou a toalha ainda. Desculpa, tá querendo contratar o Vinícius Júnior também. Tá querendo montar um bom time aí também. E tem aqui, ó, o Zenit da Rússia, monitorando, sabe quem? O Hércules do Fluminense, hein? 25 anos, Hércules do Fluminense, né? Depois de vender o Bernal lá pro Betis de Sevilha, agora o Fluminense está tentando negociar o Hércules aí para fazer R$200 mil. Ele quer fazer nas negociações R$200 mil aí para poder botar a caixa em dia, tá certo? Vamos trazer agora o Garotão da Massa já para vocês. Tem notícias do Estrela, tem o Esporte Amador de Cachoeiro de Itapemirim, de todo o sul do estado, né? 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
1: Carlos Damasceno.
0: É, pintando no pedaço com muitas informações. Um ótimo dia para você, garotão da massa.
2: Alô, Fumanchu, bom dia para você, feliz quarta-feira. 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Abraçando ao meu amigo Robertão do Panelão, que ontem aniversariou. Parabéns, meu amigo Robertão, saúde, paz e muitas bênçãos do Senhor. 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Estrela do Norte, começou ontem à tarde a semana para a abertura do segundo turno, sábado, 16h, em Cachoeiro Sumaré, com a equipe do River de Alegre. Jogadores também já trabalharam hoje, há pouco, nessa manhã de quarta-feira, e tem treino.

0: né, de estar jogando jogos em casa também. Tivemos um jogo fora aí contra o River, né, mas mesmo assim conseguimos um resultado positivo. Mas eu acredito que o fator casa para nós tem sido fundamental, né, nessa campanha aí no primeiro turno. E se Deus quiser, vamos manter essa meta aí pro segundo também.
1: Jogada de habilidade técnica e que originou a abertura do caminho da vitória no Sumaré 2-0 contra o Sport Capixaba.
0: Sim, no contra-ataque ali eu fui feliz, né, de estar driblando o adversário e conseguindo deixar o Palácio na melhor condição para poder finalizar. Eu acredito que nosso ataque como a defesa, assim, tem peças bem pontuais que conseguem fazer qualquer função em campo, assim, né? Eu nesse jogo tenho jogado mais por dentro, nesse último jogo, né, contra o Sport. Mas contudo, a equipe toda tá de parabéns, todo mundo tem mostrado garra, e isso é fundamental para nós, para essa campanha que nós estamos fazendo aí.
1: Então, olha, o grupo é um todo, porque o futebol é esporte coletivo, mas no seu setor, que é o ataque, a gente percebe um bom entrosamento com o companheiro Palácios.
0: Sim, a equipe como um todo, né, como você disse, não só o Palácio, mas assim, como todos que ali na frente jogam, tem se entendido bem. Nós tem conseguido fazer gols aí em todos os jogos, mas tem que frisar também a parte defensiva, que não tomou nenhum gol ainda na competição. E como eu falo, né, se nossa equipe não tomar nenhum gol lá na frente, nós vamos fazer, e tem que enaltecer isso daí. Nossa zaga não tomou nenhum gol ainda e tem sido bem, bem rígida ali, uma zaga que quando você tá lá na frente lá atacando, você tá confiante, né, na parte defensiva, e isso tem sido fundamental para nós até agora.
1: Novamente uma semana cheia de trabalhos pela frente, visando a abertura no próximo sábado contra a equipe do River, 16h no Sumaré.
0: Sim, é um jogo fundamental para nós, porque é um adversário de que tá brigando com nós ali em cima, na parte de cima da tabela. Nós fomos lá, jogamos já contra eles lá em Alegre, né? Sabe da dificuldade que o time deles traz, é um time que já conhece o campeonato, são jogadores que também tem um conhecimento um do outro ali na frente. Nós sabe que é um time bem perigoso, só que agora nós jogamos em casa, né? Nós jogamos em casa, nós contamos com o apoio da torcida, como eles têm vindo, têm nos apoiado, e se Deus quiser, vamos fazer um grande jogo, e se Deus quiser sair com resultado positivo.
1: 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Antes de falar da abertura do Intermunicipal na sua terceira edição, quero mandar também um abração para o menininho, 3 aninhos de idade, aniversariando hoje, filho do Evandro, também que faz parte da coordenação do Intermunicipal Futset, Enzo Zidane, que está comemorando hoje 3 aninhos ao lado de toda a família, e é claro, logo mais ao lado do papai, torcendo pelo seu Fluminense contra o Vasco na Copa do Brasil. Meu amigo, o Evandro, o Enzo, toda a família, parabéns, saúde e paz, e que o bom Deus abençoe esse garotinho de 3 anos, Enzo Zidane. Falando do Intermunicipal, a abertura foi segunda noite, no clássico lá em Capinzal, Marataízes. Entre Maratacid e Capinzal, Maratacid venceu na contagem mínima e o gol foi contra do Jonathan Pires. A sequência foi ontem com 2 jogos e com os respectivos resultados: Real Barra 2, 2 do Breno Cardoso, Ciclone 7, Rafael Lacerda 2, Davi Silva 2, Lucas Jacinto 2, Caio Alves 1. Na outra partida, em Rio Novo, Itapoama 4, 2 do Juan Soares, 2 do Douglas Eiris. Ousados também 4, 3 gols do João Lemos, o outro marcado pelo Robson Fraga. Nós teremos sequência hoje.

0: com 3 partidas a partir das 8 da noite nos dois campos de futsal na Arena Dal Passo. Tem Claridade e Olímpia, os croatas e cowboys, jogos começando às 8 da noite. 8:30 da noite, nós seremos na Arena Caique, em Barataízes, Arsenal da Barra e Esplanada City. A rodada será completada amanhã, 8:30 da noite, em Cachoeiro, na Arena Angá, no bairro Zumbi, para Reais Amigos e Coles Academia. 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A LDCI, junto aos representantes das equipes semifinalistas do Sulino Sub-16, confirmaram. Os jogos de ida vão acontecer na sexta-feira, a partir das 7:30 da noite, em Cachoeiro, no campo do Grêmio Santo Agostinho, na Vila Rica. Tem Grêmio Santo Agostinho jogando contra o Atiliense. Também sexta-feira, 8:00 da noite, no Estádio Municipal, em Vargem Alta, tem Prosperidade e Guaçuí. Enio, Willy, parabéns. Meu amigo Enzo Zidane, parabéns a todos os aniversariantes no dia de hoje. Um abraço, hein, Fumanchu?
1: Aí o garotão da massa, deixando aí a galera bem informada. Tá bem o time do Estrela, hein? 10 gols, não levou gol nenhum. Se mantiver essa média aí, tem tudo pra chegar lá na frente. Vamos torcer pra isso. Mandando um abraço aqui pra minha amiga Teca, Cachoeiro de Itapimirim, lá na Boa Conserva, né? Quem não conhece a Boa Conserva, né? A nossa amiga Teca tá lá, fazendo a hora naquele rango esperto. Eu peguei notícia sua hoje com o Anselmo Casotti, hein? Casotti passou por aqui, me deu notícia da Teca, do T, dessa turma maravilhosa aí. Tá na hora de eu tomar aquele café por aí, né? Abraçando também aqui meu amigo, seu Jair Conceição, lá de Vargem Grande, gente da mais alta qualidade. Também o Leandro Dance. Leandro Dance é da LV Marcenaria, lá em Vargem Alta, ao lado da farmácia do Sansão, hein? Alô, Leandro Dance, aquele abraço. Arco Abel cola com muitas notícias também do futebol profissional e do esporte. 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
1: Bom dia, Arcobelli.
3: Bom dia, Fumanchu, bom dia, galera ligada no Cultura Esportiva. Temos informações do empréstimo, né, do meio atacante, jovem ainda, né, 21 anos apenas, Breno Melo, tá indo para o futebol paulista, um dos destaques do futebol capixaba, hein? Daqui a pouquinho tem notícias pra galera. 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O Rio Branco emprestou o meio atacante Breno Melo, uma das revelações, né? Das últimas revelações aí no momento do futebol capixaba, hein? O jogador foi emprestado para o São Bernardo de São Paulo. O clube paulista está disputando a Série B do Campeonato Brasileiro. Breno Melo tem apenas 21 anos, é o destaque do Rio Branco nesse primeiro semestre de 2026. O jogador foi emprestado até o final do Campeonato Paulista do ano que vem, final do Paulistão de 2027. O Capa Preta vai ficar ainda com 50% de direitos econômicos em uma eventual negociação no futuro. O jogador tem contrato ainda com o Rio Branco, teve seu contrato renovado até o ano de 2027, setembro de 2027, aí renovou para setembro de 2028, agora com uma multa de R$8 milhões. Em 2026, o atleta atuou em 39 partidas e marcou 15 gols. Sorte então, né? Para um destaque do futebol capixaba, sem sombra de dúvidas, o jogador Breno Melo, um talento, 21 anos, e que realmente ele seja muito feliz agora vestindo a camisa do São Bernardo de São Paulo. Vamos falar do Campeonato Capixaba da Série B? Hoje tem um fechamento ainda da quinta rodada, né? Do primeiro turno. Tem Linhares e CTE no Conilon, lá em Jaguaré, a partir das 19h30. Aí no final de semana, a bola volta a rolar pela sexta rodada. O CTE enfrenta o 12 no sábado, o Aldax enfrenta o Linhares também sábado, o Pinheiros vai enfrentar o Tupi também no sábado, e Estrela e Rive de Alegre no Sumaré também no sábado às 16 horas. Informações aí do Campeonato Capixaba da Série B. Lembrando que no sábado também às 15 horas, lá no estádio Batistão em Aracaju, Sergipe, tem o jogo da volta das quartas de finais do Campeonato Brasileiro Feminino Série A3 entre Juventude e Prosperidade de Vargem Alta. No jogo de ida, o Juventude venceu por 2-0 aqui no Espírito Santo. Para fechar a nossa participação, vamos falar aqui, né, do Regional das Montanhas. Tudo definido, tudo confirmado, primeira rodada nesse final de semana, com jogos no dia 8 e dia 9, ou seja, sábado e no domingo. No sábado, a partir das 15h, lá em Apeninos, o Apeninos vai enfrentar o São Pedro. Lá em Monte Alverne, o Monte Alverne vai enfrentar o Campestre. E lá na Fazenda do Centro, a Fazenda do Centro vai enfrentar o Braço do Sul com a cobertura da equipe do Povão na jogada. Aí no domingo, também a partir das 15h, o Bar vai receber o Patrimônio do Ouro e o São Cristóvão da Serra, fechando a rodada, vai enfrentar a equipe do Corumbá. 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Amanhã tem mais informações, Fumanchu.
1: O cara mandando uma pergunta aqui pro Arco Abel e Cola. Você que mora lá perto do ginásio de esporte, a ponte já está aberta? Né?
3: Tá, não, tá fechada.
1: Está em obra ainda,
3: tá.
1: Né? O Arco Abel mora pertinho, passa ali todo dia, né? Então, nada mais justo do que o Arco Abel e Cola trazer essas notícias.
3: A informação
1: aí.
3: Que vai ser reaberta no final de semana, provavelmente na sexta ou no sábado.
1: Tava precisando. A obra nova, né? Obra que realmente estava precisando demais, mas a cabeceira estava realmente complicada lá. É isso aí. Vai ficar show. Abraçando. Hoje é dia do farmacêutico, hein? Hoje é o dia do farmacêutico. Eu esqueci aqui, mas meu amigo Quimimo me lembrou aqui, ó, dia do farmacêutico. E você, Carlos de Souza, já fez um lanche ali na lanchonete do Amizade?
4: A do Amizade é nosso amigo Evanilson, gente boa, eu gosto muito dele.
1: Ali em frente à Caixa Econômica Federal, né?
4: É pai da craque de vôlei da Esterzinha.
1: Isso aí, Amizade.
4: Boa demais.
1: E a lanchonete dele é nota 10, né? Poxa. Amizade tem papo pra tudo, aquele troço
4: fora
1: ali.
4: Fora de série.
1: Vamos trazer notícias da saúde? 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Ó, tem aqui notícias da bocha, como sempre, campeonato de bocha, né? Deixa eu pegar aqui o campeonato, 23º campeonato de bocha do Bar do Buffon. É hoje, tem dois jogos lá no Buffon. O pessoal tá lá ouvindo lá, se não falar, hoje às 19 horas lá no Buffon, tem a dupla Rogério e Joel contra Diolindo e Edevaí. E logo depois tem PC e Romário contra Cheide e Alexandre, hoje lá no bar do Buffon. Agora vai ficar bom também a final do Campeonato Regional de Bocha da região do Limoeiro. Vai ser sábado lá no Córrego da Telha, né? Vai ficar legal. Tem a disputa do terceiro e quarto às 14h, sábado, Nogueira e Leites Bar. Se eu não posso ser o primeiro, eu não quero ser o segundo. Se eu não puder ser o segundo, eu quero ser o terceiro ou o quarto. Eu quero sempre estar participando, né? Terceiro e quarto, Nogueira e Leites Bar, 14h. Aí logo depois tem a grande final, Córrego da Telha e São Luís às 16h. E vai acabar com Seresta, hein? Vai ter Seresta com Celso da Acordeon. Tem aqui notícias aqui também da Mega Sena. Não ia deixar vocês sem a Mega Sena, né? Não ia deixar vocês sem a Mega Sena. Mega Sena, concurso 30-40. Concurso 30-40. Ontem teve o sorteio e a Mega Sena acumulou. Está acumulado aí, ó. R$150 mil, né? R$150 mil. Eu estava falando com o Carlos de Souza aqui, né? No problema do Hércules e do Fluminense. Eu falei R$200 mil, né? É R$200 milhões. R$200 milhões. E a Mega Sena está acumulada em R$150 milhões. né? A quina teve 89 acertadores, cada um vai levar 47.200 para casa. Anota os números aí para ver se você ganhou a quina ou a quadra. 03, 16, 24, 30, 49 e 54. Ó, deixa eu ver aqui, campeonato municipal de bocha entre famílias. Próxima rodada, deixa eu ver aqui. Amanhã, hein? Amanhã, quinta-feira, né? Tem aqui, ó, só lá no São Pedro amanhã, 19 horas. Família Rossi contra família Laquine. É amanhã, lá no campo do Buffon, família Autoé contra família Silva. Aí na sexta-feira, né? Às 19 horas, família Faria contra a família Vicentini, lá no campo do Quilombo. Família Cola contra a família Pedruzzi, lá no Córrego da Prata. Aí no sábado, deixa eu ver aqui, no sábado lá, tem jogo sábado, deixa eu ver, 2 da tarde, sábado, família Malvestil contra a família Dona, lá na Seleta, sábado, hein? Família Dalvi e família Pedruzzi no Córrego da Prata. Aí no sábado, 3 da tarde, família Souza e Coradini lá no Patrimônio do Ouro, família Fole e família Silva lá em Vargem Fria, no sábado, 3 da tarde. Sábado, 4 da tarde, família Iofi contra Guaresco, lá no São Cristóvão da Serra. Aí no sábado, 5 da tarde, família Cola contra família Ferreira no Córrego da Prata. E no domingo, né, 2 da tarde, família Ragazzi contra família Pereira lá no Córrego da Prata, né? Vários horários diferentes, né? Vários horários diferentes. Chegou a notícia aqui para mim do Maçãozão, né? Campeonato Regional de Futebol de Munistreire, o tão, né? Maçãozão. O pessoal gosta muito, né? É conhecido como Maçãozão. E vai ter agora no próximo domingo, às 3 da tarde, os jogos de volta da fase semifinal. Jogos de volta, domingo, né? 3 da tarde. Grêmio de Piaçu e Santo Amaro, hein? Lá em Santo Amaro, 2-1 pro Santo Amaro. Agora vai jogar na casa do Grêmio. Então o Grêmio vai ter que reverter a situação. E lá em Águas Claras, tudo igual. Águas Claras e Menino Jesus, né? 4-4 no primeiro jogo. E agora, domingo, às 3 da tarde, nós saberemos quem irão decidir o campeonato Maçãozão de futebol na primeira e também na segunda divisão. Na segunda já estão apenas esperando. Temos aqui notícias aqui do 14º campeonato, torneio de futebol entre famílias, lá do Pedregulho. Quer saber a data? 6 de setembro, véspera de feriado. 6 de setembro cai no domingo. Vai ficar legal, hein? Começa às 7 horas com a celebração, 7:30, né? Depois tem almoço, Luciano Feijoli. À tarde tem Garotos Tradição. A bola começa a rolar no dia 6 de setembro, às 8:30 da manhã, organização, Associação Comunitária lá de Pedregulho, Associação Comunitária de Pedregulho. Temos aqui, mandar um abraço aqui pro pessoal da peixaria. Se eu não mandar um alô pro pessoal da peixaria, não é, né? Programa Cultura Esportiva. 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Deixa eu mandar um alô para alguém aqui. 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Amizade agradecendo aqui, ó, botando palma, né? Falei, ô, Amizade, Carlos de Souza, vai passar lá para pegar o lanche na parte da tarde, Carlos de Souza, hein? Vai passar lá, hein? O Arquimino também, deixa eu ver aqui, o Arquimino mandando corrigir aqui, ó. Dia da farmácia, deixa eu ver aqui, não é farmacêutico não, é dia da farmácia. Farmacêutico, se fosse farmacêutico, eu sei porque eu tenho um filho que é farmacêutico.
4: Além
5: eu tenho
4: de,
5: um também.
4: Eu
5: tenho um também, Felipe Birubiru.
1: Felipe Birubiru é dia da farmácia. O meu não, o meu é farmacêutico.
5: O Guilherme, lembra assim.
1: Deixa eu resolver, se você fica me atrapalhando.
5: Sei que vai atrapalhar.
1: Felipe está ali, é farmacêutico, está ali trabalhando. Guilherme não, Guilherme é farmacêutico.
5: Não fala no meu filho, não te autorizo.
1: Tá bom, deixa eu falar aqui. Não me atrapalha, não. Me atrapalha, não, senão eu vou começar a mandar você fazer o programa de casa.
5: Rapaz, tenta a sorte.
1: Vou mandar começar a fazer de casa. Tenta a Vanilda sorte. Jubini aqui mandando um abraço aqui também. O Kaique também mandando um abraço especial aqui. Deixa eu ver aqui, o Adair, né? O popular Tatu, ele que lá de Santa Amaro, sempre acompanhando aqui também, sempre mandando as notícias também. 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Ó, tem aqui uma... Rapaz, tá... o cara é pedreiro. Não vai conseguir, emprego rapidinho. Conheci um cara hoje, ele falou assim: Manchô, sou pedreiro profissional, estou precisando trabalhar. Então, o cara chegou agora de fora da cidade, né, conhece as pessoas aqui, e tá, né, o pessoal está procurando direto aí o pessoal para trabalhar, principalmente sendo pedreiro, né? Se você está precisando de um pedreiro, eu passo o telefone e você entra em detalhe com os caras, né? Tá legal? Tem gente aqui doando um fogão. Tem gente doando aqui um fogão, né? Tá aqui, ó, fogão, mandou até a foto. Isso aqui que é organizado, né? Mandou a foto aqui do fogãozinho, bonitinho. Tem gente doando uma geladeira. Olha bem, hein? Deixa pra depois do programa você dar aquela ligada pra mim. Tem gente doando uma geladeira também aqui. Então, se você tá precisando de uma geladeira, pode ligar pra mim depois do programa. Não liga agora não, que eu não posso parar pra te atender, né? E o fogão também, tá legal? Tá legal. Ó, hoje termina as convenções, hoje dia 5, isso aí, ó, convenções partidárias para a próxima eleição, né? Formulação de chapa, aquele negócio todo, aquela coisa que todos vocês sabem e que amanhã a gente pode bater de primeira para vocês, quem vai ser o candidato, quem certinho, bonitinho, para você não se enrascar, né? Daqui a pouquinho tem o Alexandre Garcia. Vai fazer uma homenagem, vai usar de uma coisa, eu sempre pensei nisso aqui. E o Alexandre Garcia vai fazer hoje a nível nacional. Porque se eu pegasse aqui, fosse fazer aqui, por exemplo, no município de Castelo, Cachoeiro, outro lugar, o pessoal pode falar, pô, o cara está se metendo e tal. O Alexandre Garcia vai falar uma coisa hoje muito importante, de pessoas sendo homenageadas sem méritos. Sem méritos. Ninguém quer dizer se a pessoa é gente boa, se a pessoa é bom da comunidade, se ajuda, se tal... Para ser homenageado, tem que ter méritos, meu amigo. Não é qualquer um que pode ser homenageado, não. Para ser homenageado, tem que ter méritos. Não é por questões políticas, e no Brasil está acontecendo muito. O cara quer o voto da família, vai lá, pega um cara que nunca, né, teve destaque nenhum na comunidade e bota lá, não, você vai receber homenagens, não sei o quê. O que é isso? Isso é uma covardia com aqueles que são honestos e que não têm mérito para poder receber, né, tal homenagem. Então, ele vai falar sobre esse assunto aí para você ver que isso não é só por aqui, não, é por aí afora. Vai falar também dos grandes, né, do INSS, as grandes do INSS, né, as farras daquele dinheiro. Para, tem gente aí querendo sumir com o dinheiro da conta dele, não tem como. Então, meu amigo, lavagem de dinheiro, já ouviu falar na lavagem de dinheiro? É aquele que pegou e agora o pessoal está apertando, o cara não tem como provar. Então, ele está tentando se virar. E vai falar do sistema. Vai falar do sistema. Comunismo, democracia. Eu sou mais da democracia, né? Agora, a turma do comunismo aí, ó, está se vendo... Está passando um aperto danado. Você vê Cuba, você vê Venezuela, você vê onde tinha o comunismo aí, os caras estão passando um aperto danado, né? Porque só eles que mandam, eles mandam prender, mandam soltar. Mas o Alexandre Garcia vai explicar bem melhor logo depois do Cultura Esportiva.
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10: É, e um ótimo dia pra vocês também, né? Daqui a pouco sai a tarde, deixa eu ver aqui, ó. 11h48, vamos já trazer as notícias do futebol carioca, sempre em nome da Casa da Roça. 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
2: 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Bom dia, meu querido Luiz Mancho, tudo certo?
3: Essa bondade sua me assusta. Graças a Deus, tá tudo tranquilo.
2: Isso é implicante demais, não aguento não, rapaz. Alô, alô, Castelo, Deus tá no controle. Aqui estamos, nesta quarta-feira, 5 de agosto de 2026, lua quarto minguante, faltando 148 dias para o término do ano. Rezamos hoje com Nossa Senhora das Neves. No ano 352, um homem do Império Romano, representante do Império Romano, queria realizar obras pias em Roma, queria fazer grandes obras em Roma a pedido do Império Romano. Nesta mesma, só que numa noite de 4 para 5 de agosto desse ano, a Virgem lhe apareceu em sonho ordenando que ele construísse uma igreja em um local que tivesse neve pela manhã. Estranho é que em Roma, em agosto, é muito quente, não tem neve, né? Ela pediu que fosse um local que tivesse neve. O Papa Libério teve o mesmo sonho. Aí os dois subiram juntos o Monte Esquilino e lá acharam neve e construíram uma capela muito linda, a Igreja Nossa de Santa Maria das Neves. Bacana a igreja construída lá. Depois, o Papa Sisto III ergueu no mesmo monte a Basílica de Santa Maria Maior. Um belo trabalho em homenagem a Nossa Senhora, sempre a Virgem Maria, a mesma Nossa Senhora, hoje nessa devoção, e nós pedimos: Nossa Senhora das Neves, rogai por nós, amém. 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Chegou a hora, é matar ou morrer, quem para, quem continua. É oitavas de Copa do Brasil, futebol carioca é destaque. Eles vão se cruzar de novo. Um retrospecto absolutamente equilibrado dos últimos 10 jogos entre Fluminense e Vasco da Gama. 4 vitórias para o Vasco, 4 vitórias para o Flu e 2 empates nesses últimos 10 jogos. Retrospecto geral, vale aqui o histórico geral, boa vantagem do Vasco da Gama, que venceu 155 vezes, o Fluminense venceu 125, com 115 empates, logo mais 9:30 da noite. Fluminense, é um jogo para muitos gols, para pouco gol, economia de gol, um jogo para muitos gols hoje.
3: Você não pode chegar e falar, né?
2: Garantir, né?
3: Se tratando em clássico, de repente você vai pensando que é uma coisa e acontece outra totalmente diferente. São dois times acostumados a disputar esse clássico, tanto é que o Vasco leva um pouco de vantagem. Tem dois bons goleiros, o Léo Jardim e o Fábio no gol. Como pode sair um jogo de 0-0 e ir para os pênaltis? Pode chegar lá e sair 2-3 gols também. Quem adivinhar o que vai acontecer no clássico, né, passa para mim, porque eu quero jogar na loteria.
2: Boa essa. Olha aqui, o trunfo Fluminense. Fica aquela dúvida do técnico do Vasco, será que vem com o Hulk ou não? Fluminense fica na dúvida também. Vem o Spinelli ou vem o Brenner? Isso aí ajuda, Fumanchu?
3: Deve vir com o João Kennedy. Deve vir
2: John com Kennedy e o Vasco com o Brenner.
3: O Vasco com o Brenner.
2: E o Spinelli no banco.
3: O Spinelli também está na briga também. Isso aí tem aquele jogo, aquele amarra ali, só deixar para definir.
2: Mistério,
3: momento, né? Antes do jogo.
2: Perfeito, Fumanchu. Juiz FIFA do Estado de Goiás, jogo 9:30 da noite, já temos 48 mil ingressos vendidos de maneira antecipada. O Wilton Pereira Sampaio é quem dirige as oitavas de hoje no Maracanã. Jogo da volta, a ida foi 0-0, jogo da volta é hoje, um fique pelo caminho hoje, Maracanã. Começa o tricolor, o mandante do jogo começa assim: goleiro Fábio, Guga, Inácio, Igor Rabelo e Guilherme Arana. Hércules, Martinelli, Savarini, Lúcio Acosta no ataque, Canóbio e John Kennedy. O Vasco da Gama do técnico Pedro Emanuel. O Portuga que tá ajeitando o Vasco, hein? Leonardo Jardim, Léo Jardim é o goleiro, Paulo Henrique, Carlos Cuesta, Robert Renan e Cuiabano. Tchê, Jair, Thiago Mendes, o maestro volta, a equipe do lado de Nuno Moreira ou do David no ataque, Brenner e Brenner é o amigo do Romildo André. E o Andrés Gomes, 0-0 de novo, teremos pênaltis no Maracanã para definir quem avança na Copa do Brasil. A seguir, Botafogo e Flamengo, Flamengo e Botafogo, todo mundo ouve, todo mundo gosta. Tá. 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E faltam dois. Falei dois. Gigantes do futebol brasileiro. Botafogo do Fábio, André Savion, do Jurimar, do Toninho, recebendo o nosso abraço lá em Cachoeiro. Sábado, Botafogo volta a campo, clássico vovô, Engenhão, 8:30 da noite, Cultura passa a transmitir o jogo, 8:30 da noite, nós estaremos ancorando o Tribunal do Cruz FM, e às 9 horas, João Carlos Santos transmite direto, sábado, direto do Maracanã, Fluminense e Botafogo, direto do Engenhão, Botafogo e Fluminense. É neste sábado, viu? 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O Botafogo pode perder Danilo Santos, volante mesmo, porque o Atalanta da Itália chegou com a mala de dinheiro, quer levar mesmo o rapaz. Proposta dos italianos de 25 milhões de euros, só que o Botafogo quer 40 milhões de euros. Você acha que leva, Fumanchu?
3: O Newcastle vendeu, né? O Bruno Guimarães, então está com dinheiro sobrando, quase 500 milhões. Chegar lá e contratar o Danilo não vai ficar tão distante assim não, né?
2: Mesmo estilo, né?
3: É, mesmo estilo aí, de repente até um pouquinho mais de sobra pro Danilo, que não tem tanto nome. Então tá na briga ali pelo futebol inglês, o Atalanta também.
2: De Bergamo.
3: Isso aí, o Atalanta de Bergamo tá tentando contratar aí o Danilo.
2: Isso aí, vamos, o negócio ser fechado mais ou menos, foi vende de 35 a 40 milhões de euros, uma beleza. Agora não diz que você não gosta muito não, que vou trazer para você agora, que você é implicante com isso aí também, ó. Cauã Machado, 16 anos de idade, Fumanchu, multa rescisória, 50 milhões de euros, garoto assinou, 16 anos de idade, Fumanchu.
3: Isso é jogada de empresário, né? Jogada de empresário. É uma novilha. Quando uma novilha nasce, você fala assim, ó, vou te vender aquela ali. Vai dar leite? Não sei. Pode dar, pode não dar. Se der leite, alguém vai, né, beber desse leite. Se não der nada também, não tem nada a perder.
2: Mistério. Seguimos! Craque argentino Thiago Almada continua de férias com a família em Ibiza. Não quer saber de jogar bola por enquanto e não decidiu ainda o seu futuro. O River Plate está interessado no Flamengo e disse que mandou para lá o José Boto. O ex-jogador Júnior do Flamengo disse que o José Boto é arrogante e prepotente. O Flamengo está mal com isso. Júnior desceu o pau, Fumanchu.
3: Aposto no Júnior. Caráter, é caráter. Esse tal de Boto aí apareceu do nada, rapaz. Apareceu do nada. Ninguém sabia quem era Boto no Brasil.
2: E lá os empresários da Europa não conhecem ele também, não.
3: Não, ninguém conhece nada. Aquilo ali é um tipo de jogada ensaiada que montaram ali, botar num time grande como o Flamengo, botar num grande como o Vasco, no Corinthians. É claro que o cara vai ter que começar a aparecer. Mas tá aparecendo muito mal, hein? Tá aparecendo pelo lado negativo.
2: Flamengo quer, disse que quer o Luiz Henrique do Zenit, mas não foi lá conversar com ele ainda, não. Só por hoje, Fumanchu. A paz de Jesus e o amor de Maria, Fumancha.
3: É, tá aí o Gato Mestre aí chegando. Lembrando que amanhã nós vamos falar da Série B. Série B só começa na sexta. Série B, depois dessa paradinha aí, ó, na sexta-feira, tem jogo no sábado, jogo no domingo. Agora eu posso falar da Copa do Brasil. 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Na Série B do Brasileirão, oitavas de final, já tem dois classificados, né? Juventude 0, Atlético Mineiro 1. O Atlético na última bola. Na última bola, o juiz pegou o apito, o cara deram mole lá atrás, o Galo foi lá e fez 1-0 e garantiu vaga para a próxima fase. O Santos também. Né? Neymar fez boa jogada, né? Fez boa jogada e o Santos acabou vencendo o clube do Remo. Remo 0, Santos 1, então Santos e Atlético Mineiro já na próxima fase. Hoje tem Fluminense e Vasco, 9:30 da noite. Hoje tem Grêmio e Mirassol, foi 1-1 no primeiro jogo, 19:30. Hoje tem Cruzeiro e Chapecoense, o Sport TV transmite ao vivo às 19h, primeiro jogo 0-0. E hoje tem Fortaleza e Palmeiras, 9:30 da noite. O Palmeiras está com burro na sombra, né? Meteu 3-0 em casa, vai jogar fora de casa, mas tem time, né, bom, pode chegar lá e até vencer novamente. Aí amanhã, o encerramento das oitavas. Amanhã tem Corinthians e Inter. Amanhã tem Corinthians e Inter. Primeiro jogo 2-0 pro Inter. E amanhã tem Vitória da Bahia e Atlético Paranaense. Primeiro jogo lá no Paraná foi 2-0 para o Atlético Paranaense. 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Na Cultura são 12:02. Na sequência, vocês vão ficar com Alexandre Garcia. Depois tem o Show da Tarde com Marcos Faé. E amanhã, a partir das 11, tem mais Negrão pra vocês.
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0: Boa tarde, ouvintes da Cultura FM.
1: Aqui em Brasília, eu vejo muito esse tipo de perda de tempo, homenagens. As pessoas se homenageiam. Tem que trabalhar, tem que produzir, trabalhar para o povo, pelo povo e em nome do povo, porque são funcionários do povo, funcionários do público, servidores do público, e ficam se festejando, fazendo festinha. Os romanos chamavam isso, desculpa o latim, asinum asinus fricat. É um burro coça o outro, né? Fricat é, deu fricção em português, né? E asinum, todo mundo sabe que dá asno. E aí eu tô lembrando disso, porque lá no Supremo, por exemplo, toda hora é homenagem. Ah, o fulano fez 20 anos de Supremo, homenagem. Agora a última foi o ministro Zanin, né? Fez 3 anos de Supremo, então homenagem. Serão 11 homenagens por ano, todos os anos. Depois tem um aniversário também, essas coisas. Eu não falo nem no dinheiro do povo, que é gasto, né? Mas é o tempo perdido num tribunal que se queixa que tem excesso de carga. Né? Também deixou, infelizmente, deixou de ser tribunal constitucional para ser tribunal de pequenas causas, grandes causas, com pessoas que não estão na jurisdição do Supremo, que vão para a jurisdição do Supremo, seriam primeira instância, mas já vão para a última instância, depois não tem mais a quem apelar, a não ser o bispo, a Deus. Né? São essas coisas que acontecem aqui no Brasil. Bom, mas eu queria falar de uma investigação envolvendo agora... Ela é o dinheiro do seu avô, da sua avó, do seu tio, da sua tia, que for aposentado ou pensionista e foi descontado lá no contra-cheque. Chegou um total de 6 bilhões. Né? Senador que representa o Maranhão, senador Weverton, o Weverton é W, o pessoal adora, W-K-Y, né? Weverton Rocha, PDT do Maranhão. Está enroladíssimo. Né? O ministro André Mendonça, que trata desse caso, autorizou busca e apreensão e quebra de sigilo dele e da família toda. Né? E de um advogado, Willer W. também. Willer Tomás de Souza, que é uma espécie de operador. 11 pessoas. Né? Tem lá a mulher dele, a Samia, com Y também, Samia Rocha, recebeu 11 milhões, né? E depois compraram uma casa de 6 milhões no Lago Sul, aqui em Brasília. E tem uma irmã, Geice, com Y também, né? E tem a Faila, com Y também, né? Tem a filha Ana, com 2 N's, né? E tem a Shinern, com SH, coisas incríveis, né? Bom, mas enfim, o importante é que usavam empresas para fazer a lavagem, tem 2 empresas de postos de combustível, né? E ele é vice-líder do governo. Será que é requisito para isso ser líder do governo? Jacques Wagner era líder do governo, Lula ainda outro dia o chamou de líder. E agora esse é vice-líder, deve ser requisito de... Qual é a sua ficha? Ah, eu sou especialista nisso, então vem para cá. É uma coisa incrível, a gente está numa situação incrível. Felizmente tem uma eleição aí na frente, é uma chance para a gente tentar sair dessa. Bom, aí eu registro de novo aqui o fato de ontem, que é importantíssimo, porque o Brasil está cada vez se isolando mais no mundo ocidental, na nossa civilização, na nossa cultura judaico-cristã. Estamos cada vez mais isolados. Ele passou 1 hora conversando com Putin, né? Claro que com o tradutor, né? Adora conversar com o Xi Jinping da China, com o Irã, ele protege de todas as formas, adora o Hamas e Cuba, claro, né? O Maduro, o Chávez, o Ortega. Né? Outro dia mencionou o Foro de São Paulo, que veio para trazer democracia. Né? Imagina, o Foro de São Paulo foi feito por Lula, pelo Evo, pelo Fidel Castro, pelo Ortega, né? E foi para trazer democracia. É sensacional. Né? Chávez, eu estava esquecendo, 1990. E agora, o Brasil de Lula, de raiva, né? Da sobretaxa, não deu visto para diplomatas americanos que iam ficar 3 dias aqui no Brasil para observar liberdades de expressão na véspera de eleição, do dia 27 ao dia 30 do mês passado, não deixou entrar, e o embaixador americano não consegue receber o de acordo brasileiro, que na linguagem diplomática é uma palavrinha francesa, agrément, né? E aí o Brasil também não dá o acordo para o embaixador americano, que tem nome hispânico, Daniel Pérez, né? Não dá. Aí o Trump o que fez? Cancelou o visto da embaixadora brasileira em Washington, a Maria Luísa Viotti. Então, Brasil e Estados Unidos estão aí deram um pausa. É isso. De Brasília, Alexandre Garcia.

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1: Fala aí, Faé, beleza?
2: Beleza, beleza, beleza, beleza, beleza, beleza, beleza. Chegando com o Show da Tarde da Cultura, com muita paz,

0: Nosso Papai do Céu, por mais oportunidades, junto com você, a 101,7, primeiro lugar em todo o sul do estado, no seu coração. Hoje, quarta-feira, 5 de agosto de 2026. Para você que está fazendo aniversário, saúde e paz no seu coração, são os votos da nossa cultura, todos vocês aniversariantes dessa data pra lá de especial. 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
0: 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Na Cultura, 12:21, começando o show da tarde.

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1: Show da Tarde da Cultura. O Safadão e a Boiadeira Ana Castela. Cultura. Se é sucesso, toca aqui na Cultura, não é? Isso aí. 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

Estamos ouvindo Léo e Rafael, é som de pião. Olha, na Cultura Verdinha 53, manda um abraço aqui pra ele. Meu fã, fala meu fã. Oh, meu fã. É o Juninho Xavier, fala Juninho Xavier. Juninho Xavier tá ligado, né? O tio Juninho. O ônibus do tio Juninho, né? Isso, um abraço aí, o Juninho Xavier, né? A criançada toda, a tia Lorena que pediu aí a música de peão, valeu, valeu, valeu. Tia Lorena, o Juninho Xavier, as crianças aí do ônibus do tio Juninho, valeu, valeu, valeu, aquele abraço. Um abraço aqui também os amigos lá de Venda Nova do Imigrante, um abraço aí pro meu amigo Wellington Viana, meu amigo Chico Zanoli, fala Chicão, um abraço pros nossos amigos aí de Venda Nova do Imigrante, ligadinho aqui na Cultura, é claro, né? 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

0: Google. É isso aí, ó. Alô, alô, cultura, meus amigos participando aqui, mandando aquele alôzão, vamos ver quem tá mandando alô, vamos lá.
1: Aê, vai, meu mano, é nós no pedalzinho aí, fica aqui Jumbinho. Na cultura de boa, solão de rachão, tá aí, aí manda um abraço pra galera, você que é até interior aí, todos caçambeiros aí, da rota aí,
0: valeu.
1: Todo mundo ligado na cultura, no pedal, de boa, de boa, quartou, quartou, né, sexta tá quase no retrovisor, irmão, beleza, beleza, aí, manda um abraço pro amigo Rogério Inocêncio, Calvão e Tonelada, pé e a Daniel Delias, moinho de fubá, irmão, daí é fosse o quase, só do rala. João Canabrava também, tá na Monte Alverna, ligadinho na cultura.
0: Valeu.
1: Ele mesmo, toca a música pra nós, o Amado Batista aí, Gustavo Lima. Beleza, irmão, bom trabalho aí. Um abraço.
2: Sai, cachorro.
0: Aê, meu amigo Jubine, participando, mandando alusão aí. Valeu, Jubine. Um abraço, meu irmão. Um abraço aqui também pro meu amigo Alex. Alex já mandou aqui, quartou, hein? Quartou, né? Quartou. Ô, Gaiteiro da Madrugada também tá ligado com a gente, o Gaiteiro da Madrugada. Um abraço, abraço, abraço. Ligadinho aqui no Show da Tarde da Cultura, não é? 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
0: Vamos à previsão do tempo então. Olha só, na Grande Vitória, sol entre nuvens, sem previsão de chuva, temperatura mínima 18 graus e a máxima chega a 30. Na região sul, também sol entre nuvens, na nossa região, sem previsão de chuva, temperatura mínima 18 graus também e a máxima também chegando a 30 graus. Já na região serrana, a temperatura mínima é 16 graus e a máxima chega a 28 graus.
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Cultura FM, a primeiraça do seu rádio, Simone Mendes, sucesso Direitos Iguais, na Cultura 1:28. 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

0: Girando com a notícia, Ney Carvalho trazendo as informações. Boa tarde, Ney.
1: Boa tarde, Marcos Faé. Boa tarde, os ouvintes da Rádio Cultura FM. Uma grande operação contra o tráfico de drogas mobilizou mais de 100 policiais nesta quarta-feira, dia 5 de agosto, em Cachoeiro de Itapemirim e no distrito de Itaipava. Durante as buscas, dois investigados foram presos em flagrante. Os agentes cumpriram 14 mandados de prisão temporária e 11 mandados de busca e apreensão. 10 buscas acontecem em Cachoeiro de Itapemirim e uma em Itaipava. Durante o cumprimento das ordens judiciais, os policiais apreenderam celulares, porções de drogas destinadas à comercialização e outros materiais relacionados à investigação. Os materiais apreendidos passarão por perícia e análise técnica. Conforme a participação de cada envolvido, os investigados poderão responder por tráfico de drogas, associação para o tráfico e outros crimes identificados ao longo da apuração. Uma ação da Força Tática terminou com um suspeito preso por tráfico de drogas e 36 pinos de cocaína apreendidos na tarde desta última terça-feira, dia 4 de agosto, em Alegre. A ocorrência aconteceu no loteamento Boa Fé, no bairro Clério Moulin. Denúncias sobre a venda de drogas levaram a polícia militar até uma casa apontada como Boca de Fumo, em Piúma. A ação terminou com um suspeito preso e diversas pedras de crack apreendidas. A ocorrência foi registrada na noite desta última terça-feira, dia 4 de agosto, na rua Ozias Pedro de Sena. O incêndio de grandes proporções em um lote assustou moradores do bairro Gilberto Machado, em Cachoeiro de Itapemirim, na noite desta última terça-feira, dia 4 de agosto. O corpo de bombeiros foi acionado e atuou no combate às chamas. A orientação é evitar qualquer tipo de queimada e fazer limpeza de terrenos por meios seguros. A Prefeitura de Cachoeiro de Itapemirim nomeou 19 candidatos aprovados no último concurso público para a Guarda Civil Municipal. A portaria foi publicada no Diário Oficial desta quarta-feira, dia 5 de agosto. Os concursados tomam posse na Secretaria Municipal de Segurança e Trânsito, onde o cargo tem lotação. 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
0: 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Na Cultura, faltando 8 minutinhos para as 14h. 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
1: Guilherme Santiago, Jorge Matheus, Pijama Amarelo, 2:14. Rápido intervalo, já tô voltando. E olha, na sequência tem flashback em Dire Straits, tem Bruno e Barreto, Calcinha Preta e Cristiano Araújo pra você recordar, segura aí.

0: comentários de Letícia de Almeida, reportagens de Ronaldo Escobar e na abertura do futebol Emoção da Cultura FM, o Fantástico. 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

0: em uma marina lá em Guarapari. Essa operação busca identificar e prender integrantes da organização criminosa envolvida nesse caso. Um levantamento do Fórum Brasileiro de Segurança Pública revelou grandes diferenças salariais entre as polícias estaduais do país. Na Polícia Civil, o Amazonas lidera o ranking com a remuneração média de R$ 26.824,00, enquanto Minas Gerais tem o menor valor média, R$ 12.195,00. Já entre os policiais militares, Goiás paga em média R$ 15.687,00. E o Piauí registra o menor salário, com R$ 6.648,00. Estudo foi elaborado com base em dados enviados pelos governos estaduais ao Fórum Brasileiro de Segurança Pública. E a crise política ganhou força em Santa Maria de Jetibá. A pedido do senador Magno Malta, presidente do PL no Espírito Santo, o partido protocolou na Justiça Eleitoral o pedido de cancelamento da filiação do prefeito Ronan Fisioterapeuta e do vice-prefeito, o Rafael Pimenta. A legenda alega que os dois faltaram ao evento que marcou o lançamento da pré-candidatura de Maguinha Malta, filha do senador Magno Malta, e também se aproximaram politicamente do governo do estado. Agora caberá à Justiça Eleitoral decidir sobre o pedido de desfiliação do prefeito e do vice. 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

0: alimentos para você fazer aquele bolo, aquele biscoito, aquela receita gostosa. Então mande agora o seu nome, localidade no nosso WhatsApp 28-3542-1017 para você concorrer no finalzinho do programa, hein? Um kit de farinha de trigo Resina da marca Buais Alimentos. Farinha de trigo Resina, algumas receitas marcam momentos, outras uma vida inteira. Corre lá então. 3542-1017. Pode mandar aqui, ó, pra você concorrer, hein? Finalzinho do programa tem sorteio.
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0: chegando ao finalzinho do programa e tem o sorteio, hein? Sorteio aqui, quem participou mandando no nosso WhatsApp para participar aqui do kit de farinha trigo Regina, né? Da marca Boaz Alimento. Quem faturou foi a Luzia Fernandes. Atenção aí, a Luzia Fernandes, da comunidade de Brejaúba, interior de Castelo, faturou então o kit de farinha de trigo Regina da marca Boaz Alimentos. Alô, Luzia Fernandes, da comunidade de Brejaúba, faturando aqui na promoção. Luzia Fernandes, da comunidade Brejaúba, então, faturou aí esse kit. É o kit de farinha de trigo de trigo Regina, da marca Boaz Alimentos.
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0: Parabéns, parabéns para Fernanda Vinco Avance de São Roque, Hermínia de Alto Monte Alverne, a Maria Rita Cassandre Galavotti de Conceição do Castelo, Henrique Santos Tomazini, 9 anos de Pedregulho, o Fernando Alves Oliveira, o Júlio César Marcelino Firmino, 40 anos de Limoeiro, Yuli Giori Fávero de Capivara, Enio Fávero da Agrimaf, Alícia Garcia de Castelo. Esses são os aniversariantes dessa data maravilhosa. Muitos e muitos anos de vida são os votos da nossa cultura a todos vocês aniversariantes dessa data pra lá de especial. Olha, mandar um abraço aqui pro meu companheiro de trabalho, José Augusto. Rei do amanhecer, o Zé, o Zé.
1: Olha, gente, o Zé.
0: É o Zé.
2: Oi, Zé.
0: Ei, Zé.
2: Vem pra cá.
0: Ei, Zé. O Zé Augusto tá mandando um alôzão aqui. Ele está em Cachoeiro Itapemirim com o amigo BH, o Fernando, lá na lanchonete Miller, no bairro Gilberto Machado, né? Isso. É, lá em Cachoeiro, com um amigo de BH, o Fernando, na lanchonete Miller, no bairro Gilberto Machado. Boa tarde aí a todos. O nome dele é João Pedro. Valeu, dono da lanchonete, é o João Pedro. Alô, João, um abraço aí pra você, meu amigo. O Zé Augusto falou que vai deixar aí o salgado pago pra galera, hein? Olha lá, hein? Aquela coxinha de frango que tá com catupiry, Zé. Traz aí, meu garoto. Valeu, um abraço aí pra todos aí, na lanchonete do nosso amigo João Pedro. 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Eu vou ficando por aqui, vem chegando a mensagem especial do Padre Fábio de Melo e logo após teremos sequência máxima, uma hora de muita música sem intervalo comercial. Amanhã tô de volta com o Show da Tarde. Valeu, gente, ótima tarde, beijo no coração e até amanhã.
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0: Olá, meus amigos, estamos começando mais um programa Palavra de Vida. Obrigado você que está sintonizado conosco, você que ligou o rádio aí, você que está ligando o rádio agora neste momento. Nós queremos desejar que a boa palavra de Deus possa entrar no seu coração. Às vezes eu fico pensando, sabe, como é que entra essa palavra de Deus no nosso coração, né? Será que é só abrindo a Bíblia? Também é, claro, e sobretudo assim, quando a gente tem um contato direto com a palavra de Deus. Mas a palavra de Deus, ela pode chegar também na nossa vida através das coisas boas que nós escutamos. Deus está presente em tudo aquilo que é bom, não tenha dúvida disso. Às vezes uma música que você ouviu, uma palavra conselheira de alguém que lhe disse, né? De repente alguém lhe deu um conselho bom, reorientou a sua conduta, fez você ver as coisas de um outro jeito, tudo isso é palavra de Deus. Nós temos essa palavra de Deus sacramentada, né? Está aqui registrada na Sagrada Escritura, é a Bíblia que nós já conhecemos, mas nós temos também esta presença de Deus no nosso cotidiano, através dos amigos que nos falam, através das pessoas boas que nós escutamos, das histórias sábias que nós ouvimos. Eu me recordo quando eu era criança, sabe? Eu gostava muito de conversar com uma senhora bem velhinha que tinha do lado da minha casa. Escutar aquela mulher me fazia muito bem, porque ela sempre tinha uma história bonita para contar. E a minha mãe até achava estranho, né? Porque eu era muito pequeno, muito criança, gostando de conversar com uma pessoa muito velha. Mas eu já, desde aquela época, eu já valorizava essas pessoas que têm história para contar. É muito bom, né, minha gente? A gente ter a oportunidade de ouvir uma pessoa que nos acrescenta, que nos agrega. É uma coisa que faz falta no mundo de hoje. Precisamos de pessoas que nos acolham, que nos modifiquem através de palavras, de conselhos, de histórias. Essa é a palavra de Deus presente no cotidiano, na nossa vida. É a palavra que nos ajuda a mudar, é a palavra que nos ajuda a sermos transformados, né? É tão bonito a gente descobrir que a proposta de Jesus para a nossa vida é a gente se tornar melhor. Não é outra coisa. Muitas vezes a gente compreende a religião como obrigação, mas não é uma obrigação. É uma oportunidade que Deus nos dá de sermos melhores. E hoje eu pergunto, o que é que pode ser melhor aí no seu coração? O que é que dentro de você hoje poderia ser modificado? Será que existe alguma coisa da sua vida, do seu jeito de ser, que hoje você sente que poderia ser melhor? Então não perca tempo, não. Toda vez que nós nos dispomos a mudar, todas as vezes em que nós nos dispomos a transformar o que a gente é, as pessoas que estão do nosso lado são beneficiadas com tudo isso. E certamente Deus se alegra profundamente com a nossa mudança. Deus se alegra muito cada vez que um ser humano decide ser melhor. E o mundo vai ser melhor à medida em que a gente decide ser melhor. Não adianta a gente querer a transformação do mundo se a gente não desejar, antes de tudo, a transformação do nosso coração. E a transformação do nosso coração começa através de gestos muito concretos. Eu peço que Deus hoje nos dê a oportunidade de transformar alguma coisa. Que Deus nos dê hoje a oportunidade de tocar em alguma ferida da nossa vida e, quem sabe, começar a colocar um remédio sobre ela. Não precisamos morrer do mesmo jeito que nós estamos hoje. Podemos ser muito melhores. E essa melhoria começa em cada decisão que a gente toma, em cada atitude que a gente começa a ter, para que a gente seja melhor e possa fazer melhor, né? Possa fazer bem aquelas pessoas que estão do nosso lado, para que a gente possa viver melhor ao lado das pessoas que nós amamos. E para que sejamos abençoados por este propósito, nós pedimos que derrame sobre todos nós a bênção do Deus Todo-Poderoso, Pai, Filho e Espírito Santo. Amém.
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0: em Castelo, 4:01.
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0: Quarta-feira, 5 de agosto de 2026, está entrando no ar.
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Malvadão tá na área. Yeah! Anda comigo, companheiro. Uma ótima tarde para toda a nossa Castelo, uma ótima tarde para você. Ligado em 101.7 no sul do estado do Espírito Santo, leste mineiro e baixada campista, você na sua casa, no seu carro, no seu trabalho, no seu lazer, aonde quer que você esteja. Obrigado pelo primeiro lugar. 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Canta, coleirinho, abrindo a primeira porteira do nosso Cultura Sertanejo Clássico. Canta e sorta na pista da 101.7, essa carroça de moda boa. Chitãozinho e Chororó, meu disfarce.

0: As melhores músicas do seu rádio estão aqui. Cultura, sertanejo, clássico, Sula Miranda, Filme Triste, Rio Negro e Solimões, Trembão, Leandro e Leonardo, Cadê Você, Jean Giovanni, 1, 2, 3. Começamos com Chitãozinho e Chororó, Meu Disfarce. Na primeiraça, agora 4:23. 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
0: A Marinete pediu uma do Leandro e Leonardo, tocamos na sequência. Participando aqui no WhatsApp, o Alex da Esplanada pedindo para ouvir a Boate Azul. Meu amigo Zé Rizzo, alô Zé Rizzo, tá trabalhando lá no Brambila. Tá na escuta do programa Zé Rizzo. Também o Cleidson. E deve ser Jonathan, né? Botou Joatan. Beleza, abraço aí meu amigo Zé Rizzo. Vamos para o nosso bloco de informações e já já eu volto com muito mais clássico sertanejo.

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1: É pra você que eu faço tudo com a maior alegria. 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Meu amigo Pedro Augusto de Cachoeirinha, tá ligado com a gente, já tá tomando aquele, como é que chama? Aí já acabou a panha de café, café tá na tulha, cascalho tá no bolso, vamos aproveitar. Abraço aqui para o Antônio Rigoni, mandando abraço para todos da família Rigoni de Castelo, tá pedindo para ouvir a capa do Viajante. No Cultura Sertanejo Clássico tem Chico Rei em Paraná, Alma Transparente.

0: Cultura Sertanejo Clássico, Felipe Falcão, Você é Isso, música linda. Ouvimos antes Jean Júnior, Secretária de Sucesso, Goiânia e Paranaense, Avião Ali a Pescaria, Joaquim Manuel, Dica do Ouvinte, Boate Azul, Fátima Leão, Tranque a Porta e Me Beija, Chico Rei, Paraná, Alma Transparente. Na primeiraça, agora 4:54. 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
1: WhatsApp.
0: WhatsApp, pode mandar para o WhatsApp mensagem de texto. A Vânia de Cachoeiro de Itapemirim, pedindo para ouvir A Dama de Vermelho, tá dizendo que gosta do programa. Obrigado, Vânia. Abraço para todos aí em Cachoeiro de Itapemirim. Vamos ao bloco de informações e já já eu volto com Cultura Sertanejo Clássico.

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0: Em Castelo, 5:03.
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1: Denaldo Botelho.
2: Malvadão continua na área. Anda comigo, companheiro. Um ótimo fim de tarde para você ligado aqui em 101.7. Entramos na última hora da tarde dessa quarta-feira, abrindo mais uma porteira do Cultura Sertanejo Clássico no oferecimento Cacau. 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Abraço para o nosso companheiro de trabalho, também vereador e presidente da Câmara de Conceição do Castelo, Humberto Rocha, tá subindo a serra, tá curtindo a nossa programação, estará aqui no sábado, a partir das 20h, comandando o Forrozão da Cultura. Já já teremos a previsão do tempo, as homenagens a você que está aniversariando e a cotação do café. 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Canta coleirinho e sorta na pista da 101.7, que é dica do ouvinte. Acertou de novo o malandrinho Pedro Bento e Zé da Estrada com Chico Rei Paraná, a Dama de Vermelho.

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Seguindo com o nosso Cultura Sertanejo Clássico, tem Rick e Renner. Mais de mil vezes cantarei.

0: Cultura Sertanejo Clássico. Zezé de Camargo e Luciano regravando o sucesso do Richie. Menina Veneno. Já já voltaremos com a reta final do Cultura Sertanejo Clássico. Na primeiraça, agora 5:27.
1: Reinaldo Botelho.
0: Próxima sequência tem Milionário José Rico, tem Christian Ralph, tem muita música boa. Continue na escuta. 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Abraço para o meu camarada Rogério Pimenta. Alô, Rogério Pimenta, lá na mecânica diesel do Rogério Pimenta, em Venda Nova do Imigrante. De vez em quando ele aparece lá no Bacana pra gente tomar aquele, como é que chama, né? É, final de semana tá chegando, hein? Vamos ao bloco de informações e já já Malvadão tá de volta.

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1: Muito boa tarde aos ouvintes do Cultura Sertaneja, girando com a notícia diretamente de Vargem Alta, trazendo informação de utilidade pública na área da saúde. Começou na última segunda-feira, dia 3, a campanha nacional de multivacinação, que vai ser realizada até o dia 1º de setembro. O público-alvo principal dessa campanha são crianças e adolescentes menores de 15 anos, mas também serão oferecidas para a população em geral vacinas de rotina e também para pessoas até 59 anos que nunca foram vacinadas contra o sarampo, essa vacina será oferecida. Destaque também para a vacina contra o HPV para jovens de 15 a 19 anos que não receberam dose até os 14 e também o segundo reforço da vacina VIP para as crianças até 4 anos de idade. E o objetivo realmente é reforçar o esquema vacinal e melhorar a cobertura vacinal da população do município de Vargem Alta. É importante que se leve a caderneta de vacinação, um documento com foto, CPF ou o cartão do SUS no site, nas redes sociais da Prefeitura de Vargem Alta. Existem aí maiores informações sobre as campanhas e também as datas que serão realizadas nas comunidades do interior do município. Portanto, aí a campanha nacional de multivacinação já está acontecendo a todo vapor. Importante então aí que principalmente os pais observem o esquema vacinal dos seus filhos para aí aproveitar a oportunidade e receber a devida imunização. 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

Volta com Cultura Sertanejo Clássico. Um abraço aqui para o Wallace do Vila Rica na escuta. Pedindo aqui Amado Batista, Amor pra Valer. Mandando para a esposa do Marconcini, lá no Morro do Amaral. Agora tem Milionário José Rico, Vontade Dividida.

0: Cultura sertanejo clássico, canta fácil demais. Christian Ralph, Ausência. Na primeiraça, agora 5h48.
1: Reinaldo Botelho.
0: Resultado do sorteio valendo ingresso para o show de Breno e Matheus deste sábado, dia 8 de agosto, no Tomatão, em Venda Nova do Imigrante, na 24ª Festa de Rodeio, lá no Alto Cassiste, no Tomatão. Quem faturou? Vamos lá. Foi aqui o nosso amigo José Adair Rizzo. José Adair Rizzo, lá de Conceição do Castelo. Alô, Zé Rizzo, faturando aí ingresso para curtir Breno e Matheus, sabadão, na 24ª Festa de Rodeio em Venda Nova do Imigrante. Agora tem informação.
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0: A previsão do tempo, de acordo com o Incapera, amanhã, quinta-feira, o tempo segue estável em todo o Espírito Santo. A atuação de um sistema de alta pressão atmosférica mantém o céu com poucas nuvens.
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0: Vamos cantar parabéns para você.
1: Parabéns, parabéns.
0: Parabéns a Fernanda Vinco Avance, lá no São Roque. Hermínia, no Alto Monte Alverne. Maria Rita Cassandre Galavotti, em Conceição do Castelo. Henrique Santos Tomazini, Nove Aninhos, em Pedregulho. Fernando Alves Oliveira. Júlio César Marcelino Firmino, 40 anos, no Limoeiro. Willei Giori Fávero, na Capivara. Enio Fávero, na Agrimafe. E também a Alicia Garcia, aqui em Castelo. A todos vocês, a nossa homenagem musical, Amado Batista. Dica do ouvinte, amor pra valer.

0: Pura Sertanejo Clássico de hoje, que peninha. 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Tá na hora da cotação do café. 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O Arábica Bebida Dura 1614. O Arábica Bebida Rio 1303. E o Conilon Tipo 7 1050. Repetindo, o Arábica Bebida Dura 1614. O Arábica Bebida Rio 1303. E o Conilon Tipo 7 1050. Cotação do café. 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Obrigado a você pelo carinho, pela atenção e por essa linda da audiência. Que Deus ilumine e abençoe a todos nós. Tá na hora do Momento Cristão, a apresentação da Cristina Ked. Só me resta dizer.
1: Obrigado, mãe.

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0: recebeu do Espírito Santo.
1: Ave Maria, cheia de graça, o Senhor é convosco. Bendita sois vós entre as mulheres e bendito é o fruto do vosso ventre, Jesus.
0: Santa Maria, Mãe de Deus, rogai por nós, pecadores, agora e na hora de nossa morte. Amém.
1: Eis aqui a serva do Senhor.
0: Faça-se em mim, segundo a vossa palavra.
1: Ave Maria, cheia de graça, o Senhor é convosco. Bendita sois vós entre as mulheres e bendito é o fruto do vosso ventre, Jesus.
0: Santa Maria, Mãe de Deus, rogai por nós, pecadores, agora e na hora de nossa morte. Amém.
1: E o Verbo divino se fez carne
0: e habitou entre nós.
1: Ave Maria, cheia de graça, o Senhor é convosco. Bendita sois vós entre as mulheres e bendito é o fruto do vosso ventre, Jesus.
0: Santa Maria, Mãe de Deus, rogai por nós, pecadores, agora e na hora de nossa morte. Amém.
1: Rogai por nós, Santa Mãe de Deus,
0: para que sejamos dignos das promessas de Cristo.

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1: Paz e bem a você que está ligado conosco na Cultura FM de Castelo. São 6:02. 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Vinde, ó Deus, em meu auxílio, apressai-vos, ó Senhor, em socorrer-me. Sois meu Deus libertador e meu auxílio. Não tardeis em socorrer-me, ó Senhor. Que o amor e a graça de Deus estejam com você, querido ouvinte, neste início de noite de quarta-feira, hoje dia 5 de agosto. Estamos vivendo a 18ª semana do tempo comum e o mês de agosto é dedicado às vocações. Somos convidados, durante este mês temático, a intensificarmos as nossas orações por todas as vocações dentro da igreja. Domingo passado foi o dia do padre e também nós rezamos pelas vocações dos padres, dos bispos e dos diáconos, todos os ministros que receberam o sacramento da ordem. Então vamos rezando a cada semana sob um tema específico. Aliás, rezar pelas vocações, nós devemos rezar durante o ano inteiro. Então o convite da igreja neste mês de agosto é que nós intensifiquemos ainda mais para que o Senhor da Messe envie mais trabalhadores para a sua messe. Hoje a igreja também faz a memória da dedicação da Basílica de Santa Maria Maior. Ao frade Bartolomeu de Trento, que viveu na metade do século VIII, devemos a versão sobre a origem da Basílica de Santa Maria Maior. Segundo uma antiga lenda, um casal romano rico pediu luzes à Virgem para saber como empregar a sua fortuna. Então, em sonhos, recebeu uma mensagem de que Maria queria que lhe fosse construída uma igreja, precisamente sobre o Monte Esquilino, que entre os dias 4 e 5 de agosto, em pleno verão europeu, estaria coberto de neve. No dia 5 de agosto do ano 358, em pleno verão italiano, nevou no centro de Roma. Segundo a tradição, a Praça Santa Maria Maior foi palco da evocação deste milagre. A Virgem havia indicado aquele lugar ao então pontífice Libério, para que fosse construído um templo em sua honra. A Basílica de Santa Maria Maior é chamada também Basílica de Nossa Senhora das Neves. A construção da igreja teve início durante o papado de Libério e foi consagrada pelo Papa Sisto III. Essa igreja é uma das quatro basílicas papais. Santa Maria Maior é a primeira basílica do Ocidente dedicada à Virgem Maria e uma das mais belas e adornadas de Roma. Segundo a tradição, nela se encontra um relicário com um fragmento da manjedoura do menino Jesus. Nela foi realizado o primeiro presépio que se tem notícia na igreja, por isso também ficou conhecida como Basílica de Santa Maria do Presépio. Na basílica encontram-se os primeiros e mais ricos mosaicos alusivos à Nossa Senhora e é, de fato, um dos maiores e mais belos santuários marianos de toda a cristandade. No dia dedicado à Virgem, em honra do local, todos os ritos litúrgicos são acompanhados de momentos em que acontece uma chuva de flores para relembrar o milagre da neve. Esse ato tornou-se tradição em Roma, uma expressão popular promovida até mesmo pela prefeitura da cidade. A construção e dedicação desta basílica é uma forma de reconhecer a grandeza da Santíssima Virgem Maria como Mãe de Deus. A dedicação da Basílica de Santa Maria Maior também é expressão desse amor e hiperdulia prestados hoje nesta celebração no mundo inteiro. Maria é a figura importantíssima e jamais pode ser deixada de lado da história da salvação. Devido a tão grande relevância, a igreja, em sua sabedoria, dedica inúmeros templos e oferece durante o ano litúrgico várias memórias e festas para que cada cristão possa também renovar a sua devoção a Maria que é tão salutar para a salvação das almas. Santa Mãe de Deus, rogai por nós e por toda a Igreja no dia de hoje. A você que neste dia 5 de agosto está completando mais um ano de vida, Deus te abençoe, parabéns, felicidades, que Nossa Senhora derrame sobre você infinitas graças. Momento Cristão, levando até você paz, fé e oração. Juntos na graça de Deus, até às 7h.

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1: Missas nas comunidades do interior. Próximo sábado, dia 8, às 17 horas em Vargem Fria e às 19 na Fazenda da Prata. Domingo, dia 9, às 7 horas, missa no Corumbá e Limoeiro. Às 9 horas em São Manuel. Às 11 horas em Caxixe, São Pedro e Monte Pio. Festa em louvor a Santo Ezequiel Moreno na comunidade da Fazenda do Centro. Próximo domingo, dia 9. A programação será a seguinte: às 8h30, procissão saindo do Trevo, que vai para o Corumbá, até a Capela de Santo Agostinho, na Fazenda do Centro. Às 9 horas, celebração eucarística, animada pela comunidade. E a comunidade avisa aqui que a cantina estará aberta com venda de porções, almoço e sobremesas. Então vamos todos participar. Santo Ezequiel Moreno, rogai por nós. A nossa paróquia convida todos para participar da novena em preparação para a festa da nossa padroeira Nossa Senhora da Penha. A novena terá início amanhã, dia 6, e irá até o dia 14 de agosto, às 19 horas, na Igreja Matriz. Dia 15, sábado, dia da festa, nós teremos início com a procissão saindo de frente da Igreja Matriz às 8h30 da manhã, com destino ao Centro de Eventos Castelão, onde será celebrada a Santa Missa. Após a missa, teremos um delicioso almoço musical. As fichas para este almoço poderão

0: Lembrando que nos dias da novena, nós teremos quermesse após a missa durante todos os dias. 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

redescobrir a oração como dimensão fundamental da nossa humanidade. Este foi o pedido do Santo Padre ao retomar o ciclo de catequese sobre a Constituição Sacrosanctum Concilium, do Concílio Vaticano II. A audiência geral desta quarta-feira foi realizada na Basílica Vaticana devido ao calor e às obras na Sala Paulo VI. O tema foi a dimensão eclesial da oração litúrgica. Desde o seu início, recordou o Papa, a Igreja é movida pelo Espírito Santo a dar graças a Deus em Cristo Jesus. Mas, nos dias atuais, lamentou o Papa, a oração pode parecer irrisória ou inútil, ou então uma mera técnica psicológica para atingir um estado de bem-estar pessoal. Na Sacrosanctum Concilium, o termo oração designa toda ação litúrgica da Igreja, lugar de encontro do homem com Deus. Então, em cima deste tema que o Papa fez na sua audiência hoje, lembrando que nós estamos no mês vocacional, em que a Igreja nos convida a orarmos ainda mais profundamente e sob a ação do Espírito Santo, pelas vocações, todos os tipos de vocação. Convido você agora, então, querido ouvinte, a rezar comigo a oração vocacional. Senhor da messe, pastor do rebanho, faz ressoar em nossos ouvidos teu forte e suave convite. Vem e segue-me. Derrama sobre nós o teu espírito, que ele nos dê sabedoria para ver o caminho e generosidade para seguir tua voz. Senhor, que a messe não se perca por falta de operários. Desperta nossas comunidades para a missão. Ensina nossa vida a ser serviço. Fortalece os que querem dedicar-se ao reino, na vida consagrada e religiosa. Senhor, que o rebanho não pereça por falta de pastores. Sustenta a fidelidade de nossos bispos, padres, diáconos e ministros. Dá perseverança a nossos seminaristas. Desperta o coração de nossos jovens para o ministério pastoral em tua Igreja. Senhor da messe e pastor do rebanho, chama-nos para o serviço de teu povo. Maria, mãe da Igreja, modelo dos servidores do Evangelho, ajuda-nos a responder sim. Amém.

grande profeta surgiu entre nós e Deus visitou o seu povo. Aleluia. Vamos juntos meditar o evangelho desta quarta-feira da 18ª semana do tempo comum. Evangelho de São Mateus, capítulo 15, versículos de 21 a 28. Com alegria e fé, aclamemos o Santo Evangelho.

Senhor esteja convosco, Ele está no meio de nós. Proclamação do Evangelho de Jesus Cristo segundo Mateus. Glória a vós, Senhor. Naquele tempo, Jesus retirou-se para a região de Tiro e Sidônia. Eis que uma mulher cananeia, vindo daquela região, pôs-se a gritar: Senhor, filho de Davi, tem piedade de mim. Minha filha está cruelmente atormentada por um demônio. Mas Jesus não lhe respondeu palavra alguma. Então seus discípulos aproximaram-se e lhe pediram: manda embora essa mulher, pois ela vem gritando atrás de nós. Jesus respondeu: eu fui enviado somente às ovelhas perdidas da casa de Israel. Mas a mulher, aproximando-se, prostrou-se diante de Jesus e começou a implorar: Senhor, socorre-me. Jesus lhe disse: não fica bem tirar o pão dos filhos para jogá-lo aos cachorrinhos. A mulher insistiu: é verdade, Senhor, mas os cachorrinhos também comem as migalhas que caem da mesa de seus donos. Diante disso, Jesus lhe disse: mulher, grande é a tua fé. Seja feito como tu queres. E desde aquele momento, sua filha ficou curada. Palavra da salvação. Glória a vós, Senhor. Querido ouvinte, o Papa Leão XIV, hoje na sua audiência geral, falava sobre a importância da vida de oração. E nós vimos no relato deste evangelho de hoje também a importância da insistência e da humildade nos nossos momentos de oração. Devido à sua insistência e à sua humildade, aquela mulher cananeia alcançou a graça que ela estava necessitada. Quando a gente busca algo com fé, querido ouvinte, com confiança em Jesus, nós nunca rezaremos em vão. Deus sempre nos ouve. E se aquilo que nós pedirmos estiver de acordo com a sua vontade e for para o nosso bem, Ele saberá quando e como nos conceder essa graça. A gente viu hoje, neste evangelho, a história dessa mulher cananeia, que ela foi até Jesus, movida por uma fé admirável, e com isto ela alcançou a cura da sua filha. E ela não era do povo de Israel, ela era uma pagã de um outro povo. Mas ela, mesmo sendo pagã, ela reconheceu Jesus como filho de Davi. E isso nos mostra que ela já conhecia a promessa do Messias, que mesmo não sendo do povo de Israel, ela acreditava nessa promessa de Messias, do Messias e no seu poder. E aí então, prostrada aos pés de Jesus, ela suplicou pela cura da filha. E a gente viu na narrativa do evangelho que, a princípio, Jesus não atendeu ao chamado dela. Como assim? Como ele fez que não ouviu, né, o seu chamado, a sua oração. Depois, num segundo momento, ela recebeu uma resposta dura de Jesus. Jesus disse para ela: não fica bem tirar o pão dos filhos para jogá-lo aos cachorrinhos. A gente pode até pensar que Jesus fez uma fala preconceituosa, chamou aquela mulher de cachorrinho, fez essa comparação. Mas quando a gente medita essa passagem com mais profundidade, a gente percebe que Jesus não quis jamais humilhar aquela mulher. Muito pelo contrário, Jesus quis fazer resplandecer diante de todos que estavam ali ao seu redor, dos seus discípulos, das outras pessoas,
Jesus quis fazer resplandecer a grandeza da fé daquela mulher pagã. Jesus quis levá-la a dar um autêntico testemunho de confiança nele. Essa foi a pedagogia que Jesus utilizou. Ele mostrou aos seus discípulos que a misericórdia de Deus ultrapassa todas as fronteiras. Ele quis mostrar aos seus discípulos que a misericórdia de Deus alcança todos aqueles que se abrem à sua graça. Todos aqueles que creem na salvação que o Filho de Deus veio trazer. Ele quis mostrar para os seus discípulos que essa misericórdia divina não faz distinção de povo ou de origem. E a resposta daquela mulher a esta fala de Jesus, não é? Não fica bem tirar o pão dos filhos para jogar aos cachorrinhos. A resposta que ela deu a Jesus foi de uma humildade gigante, uma confiança que nos emociona, que toca o nosso coração. Ela disse para Jesus: é verdade, Senhor, mas também os cachorrinhos comem das migalhas que caem da mesa dos seus donos. Meu irmão, minha irmã, este belíssimo testemunho de fé encantou o coração de Jesus e tornou-se uma grande lição para os seus discípulos, porque eles, sim, discriminavam as pessoas, discriminavam o povo pagão e discriminaram aquela mulher cananeia. Então, quando Jesus coloca um aparente obstáculo diante do pedido de uma mãe aflita, ele fez ali emergir uma fé extraordinária, mostrando não apenas aos discípulos, mas também a todos nós, a mim e a você, que a fé não conhece fronteiras, que a salvação trazida por ele não é privilégio de um único povo. A misericórdia de Deus, ela é destinada a todos aqueles que se aproximam dele com um coração humilde e confiante. Então, este evangelho de hoje vem nos ensinar sobre a importância de uma fé perseverante e inabalável. Aliás, não só o de hoje, né? Mas desde domingo, da tempestade, né? E de segunda, de ontem, de hoje também vem nos falando da importância dessa fé perseverante, inabalável. Não devemos, querido ouvinte, desanimar diante das dificuldades, diante das tempestades. Não devemos desistir diante dos aparentes silêncios de Deus. O próprio Jesus nos assegura em outra passagem bíblica: pedi e recebereis, buscai e achareis, batei e a porta vos será aberta. A importância da oração, de uma oração feita com fé, com confiança. A nossa fé, ela precisa ser constantemente alimentada, e ela é alimentada pela oração, pela meditação da palavra de Deus, pela participação na Eucaristia, nos sacramentos de uma maneira geral, por uma vida de comunhão com o Senhor. Deus nos ama incondicionalmente. O que isso quer dizer? Que o seu amor por cada um de nós não diminui quando a gente não corresponde à sua graça. Não há nada que nós possamos fazer que vai fazer com que Deus nos ame mais ou nos ame menos, porque Ele já nos ama plenamente e incondicionalmente. E assim também deve ser a nossa fé nele. Nós não podemos condicionar a nossa fé nas graças que nós recebemos ou que nós deixamos de receber. Quem tem uma fé verdadeira permanece firme, mesmo nos momentos em que Deus parece estar em silêncio. Porque quem crê
sabe que Deus jamais abandona aqueles que nele confiam. E só enxerga longe quem vive a fé. Quem vive a fé sente ampliar o horizonte da esperança, porque acredita que nenhuma tempestade é eterna. Porque acredita que em Deus sempre existe um novo amanhecer, uma nova possibilidade. Quem alimenta a sua fé jamais se considera um derrotado, porque traz no seu coração a certeza de que Jesus é o seu porto seguro. Meu irmão, minha irmã, sozinhos nós somos muito frágeis, somos fracos. Mas quando nós nos unimos a Jesus, nós somos fortes. E sustentados pela sua graça, nós podemos dizer: tudo posso naquele que me fortalece. Amém.

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6: Louvado seja nosso Senhor Jesus Cristo, para sempre seja louvado. 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Desejo a você uma ótima e santa noite. Amanhã é quinta-feira, Momento Cristão com o diácono Marcelo Schede aqui na Cultura, a partir das 18 horas. Encerrando o nosso Momento Cristão de hoje, vamos receber a bênção do nosso bispo Dom Luiz Fernando. Na sequência, para você, a Voz do Brasil. E lembrando que amanhã, às 19 horas, teremos início com a novena de Nossa Senhora da Penha na nossa Igreja Matriz aqui de Castelo. Fique na paz.
7: Deus vos abençoe e vos guarde.
8: Amém.
7: Ele vos mostre a sua face e se compadeça de vós.
8: Amém.
7: Volva para vós o seu olhar e vos dê a sua paz.
8: Amém.
7: Por intercessão de Nossa Senhora da Penha, abençoe-vos o Deus Todo-Poderoso, Pai, Filho e Espírito Santo. Amém. Amém.
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0: noite.
1: Boa noite para você que nos acompanha em todo o país.
0: Quarta-feira, 5 de agosto de 2026.
1: Vamos ao destaque do dia.
0: Lei consolida regras para o transporte rodoviário de cargas no país.
1: E estabelece o pagamento do piso mínimo do frete a motoristas. Gabriela Noronha.
2: A lei estabelece prazo de até 30 dias úteis para o pagamento do frete. Também estão previstas punições mais duras para empresas que contratarem fretes abaixo do piso mínimo.
0: Educação.
1: Desempenho de mais de 30 milhões de estudantes brasileiros passa por avaliação.
0: Divulgados os dados do Índice de Desenvolvimento da Educação Básica. Jéssica Gonçalves.
3: O IDEB permite acompanhar o desenvolvimento da educação básica brasileira. Os dados indicam a evolução da aprendizagem e a estrutura da rede de ensino.
1: E professores podem participar do Banco de Avaliadores do Programa Nacional do Livro e do Material Didático.
0: Eles vão ajudar a escolher as obras que irão para as salas de aula da Rede Pública de Ensino. Luciana Colares de Holanda.
4: Hoje são cerca de 20 mil profissionais cadastrados e os avaliadores são capacitados para atuar na avaliação das obras.
1: Hoje, na apresentação da Voz do Brasil, Mariana Jungmann e Luciano Seixas.
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1: Agora é lei. Estão em vigor novas regras para o frete dos caminhoneiros.
0: A lei trata do pagamento mínimo pelo transporte e medidas de fiscalização e punição em caso de não cumprimento.
2: A nova lei consolida regras para o transporte rodoviário de cargas no país e estabelece o pagamento do piso mínimo do frete a motoristas, com metodologia de cálculo pela Agência Nacional de Transportes Terrestres, a ANTT. Guilherme Boulos, ministro da Secretaria-Geral da Presidência, falou sobre a medida.
5: O piso do frete é o valor mínimo que um caminhoneiro, sobretudo um caminhoneiro autônomo, que trabalha para levar mercadorias e abastecer o povo brasileiro nos quatro cantos, é um valor mínimo que ele tem que receber por frete, por viagem que ele faz, por entrega que ele faz.
2: A lei estabelece ainda prazo de até 30 dias úteis para o pagamento do frete, além da atualização da tabela a cada 6 meses. Também estão previstas punições mais duras para empresas que contratarem fretes abaixo do piso mínimo, com multas que podem chegar a R$1 milhão. E para que seja cumprido o piso, o texto determina a obrigatoriedade da apresentação do Código Identificador da Operação de Transporte, CIOT, antes do caminhão iniciar a viagem, o que também impacta na fiscalização, como explica o ministro dos Transportes, George Santoro.
6: O CIOT também é um mecanismo de combate ao comércio ilegal de mercadorias, ao comércio feito sem nota fiscal. Ele vincula todo o transporte de mercadorias aos documentos eletrônicos fiscais.
2: Originalmente publicado como medida provisória, o texto passou por uma série de mudanças no Congresso Nacional, sendo aprovado no Senado em julho deste ano. Com a sanção, o texto vira uma regra permanente. Reportagem Gabriela Noronha.
1: O desempenho de mais de 30 milhões de estudantes brasileiros passou por uma nova avaliação de aprendizagem.
0: Foram divulgados hoje os dados mais recentes do IDEB, o Índice de Desenvolvimento da Educação Básica, e também as médias em português e matemática do SAEB, o Sistema de Avaliação da Educação Básica.
1: Os índices consideram os anos iniciais e finais do ensino fundamental e também do ensino médio na rede pública e privada.
0: O resultado foi anunciado pelo Ministério da Educação. Confira os detalhes na reportagem de Jéssica Gonçalves.
3: Para calcular o IDEB, que é o Índice de Desenvolvimento da Educação Básica, o MEC utiliza as taxas de aprovação coletadas pelo Censo Escolar, junto com o desempenho dos estudantes em língua portuguesa e matemática no SAEB, o Sistema de Avaliação da Educação Básica. O IDEB permite acompanhar o desenvolvimento da educação básica brasileira. O cálculo é feito por meio de uma escala que vai de 0 a 10. O índice dos anos iniciais do ensino fundamental passou de 6 em 2023 para 6,3 em 2025. Na rede pública, a pontuação foi de 5,7 para 6,1 em 2 anos. Para os anos finais do ensino fundamental, o IDEB nacional subiu de 5 para 5,3. Na rede pública, o indicador alcançou pontuação 5 contra 4,7 em 2023. No ensino médio, o IDEB passou de 4,3 para 4,5. Os dados indicam a evolução da aprendizagem e a estrutura da rede de ensino, que atende mais de 30 milhões de estudantes em todo o território nacional. Para o ministro da Educação, Leonardo Barchini, os resultados apontam qual deve ser a prioridade daqui para frente.
7: Toda a estratégia do Ministério da Educação, que é demanda do Plano Nacional de Educação aprovado em abril deste ano, é que a gente tenha um foco especial na aprendizagem.
3: Já o SAEB, o Sistema de Avaliação da Educação Básica, é aplicado a cada 2 anos para medir o desempenho de estudantes da educação básica por meio de testes e questionários. Em uma escala que vai de 0 a 500, no 5º ano do ensino fundamental, a nota em português passou de 207 para 215 pontos. Em matemática, de 218 para 227. Já no 3º ano do ensino médio, em português, o resultado foi de 269 para 272. Em matemática, de 263 para 268. Em 2025, foram avaliados quase 6 milhões de alunos em mais de 70 mil escolas. Reportagem Jéssica Gonçalves.
1: Estudantes que participam do processo seletivo do ProUni, o programa Universidade para Todos, podem conferir o resultado da segunda chamada.
0: O prazo para os pré-selecionados comprovarem as informações da inscrição começou hoje e vai até sexta-feira da próxima semana, dia 14.
1: A documentação exigida para essa comprovação deve ser apresentada diretamente na instituição de ensino superior para a qual o estudante foi pré-selecionado.
0: O resultado pode ser acessado pelo portal Acesso Único ao Ensino Superior, em acessounico.mec.
1: O Ministério da Educação chama professores e especialistas de todas as regiões do Brasil para participar do Banco de Avaliadores do Programa Nacional do Livro e do Material Didático.
0: O programa é responsável pela distribuição de livros para estudantes e professores da rede pública de ensino. As obras são renovadas a cada 4 anos.
1: Confira na reportagem de Luciana Colares de Holanda.
4: Professores e especialistas de todo o país podem participar da escolha dos livros que vão para as salas de aula da rede pública de ensino. Estão abertas as inscrições para o Banco de Avaliadores do Programa Nacional do Livro e do Material Didático, o PNLD. Os selecionados vão avaliar as obras inscritas nos editais do PNLD Atos Finais, voltado às obras didáticas, e do PNLD Literário Equidade, destinado às obras literárias. Nessa etapa da seleção, terão prioridade professores de língua portuguesa, matemática, história, geografia, ciências, arte, educação física e língua estrangeira, pedagogos e profissionais formados em letras, com foco em literatura e formação de leitores, também terão preferência. De acordo com Anita Stefani, diretora de apoio à gestão educacional da Secretaria de Educação Básica do MEC, hoje são cerca de 20 mil profissionais cadastrados. O banco é atualizado constantemente e os avaliadores são capacitados para atuar na avaliação das obras.
8: Essa capacitação busca garantir que todos os participantes utilizem os mesmos referenciais durante a análise e utilizem, né, de uma forma correta as fichas de avaliação, contribuindo para a qualidade técnica.
4: A participação no Banco de Avaliadores do PNLD é voluntária e gratuita. E a diretora de apoio à gestão educacional, Anita Stefani, explica que os profissionais selecionados no processo de avaliação pedagógica têm acesso a diferentes oportunidades de aprimoramento e reconhecimento.
8: Ao avaliarem as obras, eles estão também se formando como analistas de materiais didáticos e críticos em conteúdos, seja para a elaboração de materiais para os seus estudantes, quanto para a aplicação dessas obras didáticas na sala de aula.
4: Para se inscrever, basta acessar a página da plataforma de avaliação pedagógica do PNLD no endereço PNLD-avaliação.mec.gov.br e preencher as informações de perfil profissional. é preciso ter diploma de licenciatura plena ou de magistério reconhecido pelo Ministério da Educação e concluir um curso obrigatório disponível na própria plataforma. Reportagem Luciana Colares de Holanda.
0: E atenção para os prazos do Exame Nacional de Desempenho de Estudantes, o ENAD 2026.
1: Os inscritos para os cursos de bacharelado e tecnologia que tiveram o pedido de atendimento especializado negado podem recorrer da decisão até sexta-feira, dia 7 de agosto.
0: O recurso deve ser enviado pelo sistema ENAD, com a documentação que comprove a necessidade de atendimento, conforme as regras do edital. O resultado da análise será divulgado em 14 de agosto.
1: Um atendimento especializado é destinado aos participantes que necessitam de recursos específicos para realizar o exame.
0: As provas do ENAD 2026 para os cursos de bacharelado e tecnologia serão aplicadas no dia 29 de novembro.
1: O Serviço Geológico do Brasil faz o monitoramento das bacias hidrográficas brasileiras. Isso quer dizer que ele monitora a subida e descida dos principais rios do país.
0: O trabalho ajuda na agricultura, previne situações trágicas relacionadas a enchentes e orienta prefeituras em situações de seca, por exemplo.
1: Este ano, o Serviço Geológico do Brasil também faz parte do grupo de órgãos federais que está atuando no painel do El Niño e vem acompanhando e divulgando boletins sobre os impactos do fenômeno climático.
0: Sobre tudo isso, nós conversamos mais cedo com a chefe do Departamento de Hidrologia do SGB, Andréa Germano. Acompanhe. Doutora Andréa, bem-vinda à Voz do Brasil. É um prazer ter a senhora conosco aqui. Vamos falar então de El Niño, né? O Serviço Geológico do Brasil divulgou algumas previsões para as principais bacias hidrográficas do país para os próximos 3 meses. E aí eu queria começar então falando por região, começando aí pela região norte e, né, Amazônia. Os principais rios, pelo que eu já dei uma olhadinha, ainda estão nos níveis normais, mas já em situação de vazante. O que a gente pode esperar para os próximos 3 meses?
9: Muito obrigada pelo espaço. O Serviço Geológico do Brasil agradece. O Serviço Geológico do Brasil é uma empresa ligada ao Ministério de Minas e Energia. E realmente a gente faz esse acompanhamento dos rios e monitoramento dos rios há 57 anos. Cobertura de toda a rede hidrometeorológica nacional e monitoramento de níveis de rios e volume de chuvas. A região norte hoje está nesse período, como você falou, já de vazante, né? Na sua normalidade, em todos os rios, na sua normalidade. E assim, o que preocupa é esse atraso do início das chuvas. Isso pode prejudicar aí a vazante, no caso, não ser mais crítica, né? Então, assim, esse atraso do período de chuvas realmente é hoje a nossa preocupação. Mas, por enquanto, na sua normalidade. A gente faz simulações, né, para caso não chova, caso chova. Então, a gente vai tendo esse acompanhamento diariamente num cenário de 3 meses para poder também ter providências, a Defesa Civil tomar providências logísticas para as ações do norte.
0: Quer dizer assim, se a gente já está com os rios em vazante e as chuvas atrasaram, a gente pode ter uma baixa mais acentuada, é isso?
9: Exatamente, essa é a grande preocupação.
1: E no Nordeste há um alerta sobre os níveis dos reservatórios, né?
9: Exatamente. O SGB, ele acompanha junto com a Agência Nacional de Águas os reservatórios, né, através do sistema de acompanhamento dos reservatórios do Nordeste, também dos 9 estados do Nordeste, também em Minas Gerais. Mas a situação hoje, 5 de agosto, é de normalidade também, 50%, 51% da sua capacidade, né? Então a gente está mantendo esse percentual desde abril. Então ainda não é uma preocupação a região Nordeste.
0: Muito bem, então vamos falar agora de Sul, onde o El Niño talvez seja a região onde talvez a gente já esteja sentindo essa questão do El Niño de maneira mais intensa, né, mais acentuada. Já há problemas de cheias e transbordamentos. Como é que deve ser o próximo trimestre por lá, onde o alerta é maior?
9: E como você falou, né, a previsão de chuvas acima da média do El Niño pode levar muitos os rios já materializado. Agora, no mês de julho, tivemos muitas inundações. Para você ter uma ideia, mês de julho, no Sul, na região no Rio Grande do Sul, em média chover 130 milímetros, a gente teve localidades com 430 milímetros, provocando então grandes impactos aí de inundação, e a preocupação geralmente é essa de o solo já está muito úmido e ainda esse aumento das chuvas na região sul poder causar mais impactos de inundações na região sul.
1: Agora, no Cerrado e Pantanal, André, onde já costumamos ter seca nesse período, o que esperar para as bacias desses biomas?
9: Então, no Cerrado, na região sudeste, em termos de chuva, os modelos meteorológicos, que é nosso serviço geológico, a gente não trabalha com meteorologia, né? A gente usa a meteorologia para poder explicar a hidrologia. Mas os modelos de meteorologia estão muito discrepantes, vamos dizer assim. O que a gente entende agora nesse momento, não dá para falar do cenário de chuva, mas nesse momento que realmente as temperaturas já estão muito elevadas, aí sim a preocupação é mais para a questão de incêndios florestais. Então, monitoramento de rios, ainda estamos na normalidade para
0: tudo indicando ainda que Cerrado e Pantanal, em termos de águas, devem ficar ainda dentro da normalidade.
9: É, estamos já desde 2020, assim, com uma tendência de depreciação da capacidade dos rios na região do Pantanal, principalmente. Então, assim, na normalidade, já não digo que já, a gente já não vai, vem vivendo muito tempo isso. Então, mas não vai ser mais crítico ou menos crítico este ano especificamente.
0: É, quando a gente fala então de mudanças climáticas, é disso que a gente fala, né? A gente vai observando uma mudança no comportamento natural, no comportamento da natureza ao longo do tempo, né? Não é só no trimestre, não é só no ano. Perfeito. Como a senhora disse, já vem desde 2020.
9: Perfeito,
0: né?
9: A gente não tem mais um Pantanal, uma região alagada há muitos anos. Então, isso realmente é um mudanças climáticas, não só o efeito de El Niño também, né? Então, sendo uma mudança climática que a gente vem evidenciando, principalmente nessa região.
1: Agora, doutora Andréia, como é que funciona esse monitoramento do Serviço Geológico do Brasil? Conta para o nosso ouvinte um pouco mais sobre como é esse trabalho.
9: O Serviço Geológico é o grande parceiro no campo e no escritório para fazer esse monitoramento, né? Além desse trabalho contínuo de monitoramento, de saber essas séries hidrológicas de longo período que nós monitoramos, né? A gente tem um serviço desde a década de 80, daí de realizar previsões hidrológicas, não só o momento atual, mas essas previsões hidrológicas, né, futuras. Começamos aí com bacias como o Pantanal, o Amazonas e o Rio Doce, que são bacias mais lentas, mas depois dos booms, dos desastres, como a gente chama aí nos anos de 2011, 2012, 2013, a gente começou a fazer sistemas de previsão hidrológica em bacias mais rápidas e também

0: costa da bacia hidrográfica. Então, se, há localidades que a gente consegue fazer essa previsão com 75 dias de antecedência, mas outras localidades, em bacias mais de alta declividade, com uma menor área de drenagem, com até 4 horas de antecedência. Mas o que permite, no caso de inundações, retirar as famílias, retirar, então, assim, permite, a gente salva vidas com esse monitoramento e com esse sistema de previsão hidrológica.
1: Muito bem, nós conversamos com Andréa Germano, chefe do Departamento de Hidrologia do Serviço Geológico do Brasil. Muito obrigado por sua entrevista aqui à Voz do Brasil.
0: Muito obrigada a vocês. Até logo. Tchau, tchau.
2: A segurança no abastecimento de água passa também pela recuperação do meio ambiente.
1: Está aberta uma chamada pública para apoiar projetos de restauração ecológica e soluções voltadas à proteção de mananciais que abastecem grandes centros urbanos.
2: A chamada foi feita pelo Banco Nacional de Desenvolvimento Econômico e Social e deverá prever investimentos de 15 milhões e 20 milhões de reais com prazo de execução de até 48 meses.
1: As ações devem ter foco em restauração ecológica e em soluções baseadas na natureza, para combater a escassez de água nas regiões metropolitanas, como explica o superintendente da área de meio ambiente do BNDES, Nabil Kadri.
3: As propostas enviadas devem incluir ações de restauração ecológico-produtiva utilizando vegetação nativa, em áreas estratégicas para proteção dos recursos hídricos, incluindo nascentes, margens de rios e outras áreas relevantes para a conservação dos mananciais.
2: Os projetos deverão contemplar regiões do Distrito Federal e entorno, São Paulo, Rio de Janeiro, Ceará, Mato Grosso, Rondônia e Acre.
1: Mariana Dias Vilas Boas, pesquisadora do Serviço Geológico do Brasil, fala sobre a importância da recuperação e preservação de mananciais que abastecem grandes cidades.
4: Com a ampliação da vegetação, a gente vai ter uma maior taxa de infiltração, esses aquíferos vão ter mais água, vai chegar mais água também nos rios através desses afloramentos das nascentes. Então, os projetos de recuperação, eles são projetos importantíssimos e têm uma relação direta com a segurança hídrica nas grandes cidades. E reduz as consequências de inundação, eu aumento a recarga dos aquíferos.
2: A chamada pública está aberta até o dia 9 de setembro e pode ser consultada no site do BNDES.
1: O Brasil assumiu a presidência pro tempore da Aliança para a Segurança, a Justiça e o Desenvolvimento.
2: A entidade reúne países da América Latina e Caribe.
1: Na reunião de cúpula em Brasília, o Banco Interamericano de Desenvolvimento anunciou 4 bilhões de dólares para as ações integradas de combate ao crime organizado na região.
5: A América Latina concentra 8% da população mundial e é responsável por um terço dos homicídios ocorridos no mundo, de acordo com dados da Polícia Internacional. Esses números levaram à criação da Aliança para a Segurança, a Justiça e o Desenvolvimento, composta por 23 países e 14 instituições, como a Interpol. Um encontro em Brasília discute estratégias de prevenção e combate ao crime organizado na América Latina e Caribe. No primeiro ano de atuação da Aliança no combate ao crime organizado, foram destinados 1 bilhão e 400 milhões de dólares, o que corresponde a 60% dos recursos previstos para os 3 primeiros anos da iniciativa. A alta demanda dos países membros levou o Banco Interamericano a reavaliar os recursos destinados ao programa, elevando o montante para 4 bilhões de dólares. O ministro da Justiça do Brasil, Wellington Lima Silva, fala sobre a importância da aliança.
6: Nós estamos absolutamente convencidos da necessidade de intensificar essa interlocução com organismos multilaterais, em estabelecer tantas quantas sejam as tratativas, as interlocuções necessárias para aperfeiçoar e aprimorar essa estratégia.
5: Um protocolo também foi assinado para o repasse de 5 bilhões de reais ao Brasil, que assumiu a presidência pro tempore da Aliança pelos próximos 12 meses. Reportagem Cleide Lopes.
2: O Comitê de Política Monetária, o Copom, reduziu a taxa Selic, que é a taxa básica de juros da economia, de 14,25% para 14% ao ano.
1: Em comunicado divulgado hoje, o Copom afirmou que o cenário internacional ainda exige cautela.

0: tela por causa das incertezas sobre os conflitos no Oriente Médio.
1: A taxa Selic influencia outras taxas de juros no país, como as taxas de empréstimos, financiamentos e aplicações financeiras.
0: E essas foram as notícias do governo federal.
1: Uma realização da Secretaria de Comunicação Social da Presidência da República.
0: Com produção da empresa Brasil de Comunicação.
1: Fique agora com o Minuto do TCU. Em seguida, as notícias do Poder Judiciário e do Congresso Nacional. Boa noite.
0: Boa noite e até amanhã.
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4: O Tribunal de Contas da União avaliou a segurança e a identificação de usuários no portal gov.br. 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
5: Supremo Tribunal Federal começa a julgar se proibição a jogos de azar é compatível com a Constituição de 1988.
6: Presidente Lula sanciona projeto de lei que regulamenta relevância para admissão do recurso especial no STJ.
5: Acordo firmado entre Tribunal Superior Eleitoral e Advocacia Geral da União prevê boas práticas sobre o uso da inteligência artificial nas eleições deste ano.
6: Boa noite, eu sou Marcela Luiza.
5: E eu sou Walter Lima.
6: O plenário do Supremo Tribunal Federal começou a analisar na sessão de hoje se a proibição a jogos de azar é compatível com a Constituição. Após as sustentações orais, o relator do caso, o ministro Luiz Fux, começou a votar.
5: Desde 1941, a Lei de Contravenções Penais proíbe a organização e exploração de jogos de azar, punindo os infratores com prisão simples, multa e outras penalidades previstas em lei. Isso inclui o jogo do bicho e as máquinas caça-níqueis.
6: Os ministros analisam se essa proibição, criada há mais de 80 anos, ainda é compatível com a Constituição Federal de 1988 ou se ela ficou ultrapassada.
5: Na prática, o Supremo vai decidir se a exploração de jogos de azar deve continuar proibida e punida pela legislação penal brasileira ou se essa proibição é incompatível com a Constituição.
6: A decisão, porém, não tratará da regulamentação de cassinos ou da exploração comercial dos jogos, temas que devem ser abordados em outras ações que tramitam na corte.
5: O julgamento vai continuar na sessão plenária de amanhã.
6: O presidente da República, Luiz Inácio Lula da Silva, sancionou o projeto de lei que regulamenta a relevância para a admissão do recurso especial no Superior Tribunal de Justiça.
5: O projeto foi convertido na Lei 15.484 de 2026. Fátima Uchoa.
7: Com a relevância, segundo o presidente do STJ, ministro Herman Benjamin, o tribunal poderá concentrar esforços nos recursos que tratam de temas com maior impacto para a sociedade.
8: Não é de uma lei para atender interesses do Superior Tribunal de Justiça, mas da celeridade, da qualidade e da efetividade da prestação jurisdicional.
7: A nova lei deve tornar a prestação jurisdicional mais eficiente e permitir que o STJ concentre a atuação em casos com maior impacto jurídico, econômico, político ou social, que sejam importantes para uniformizar a interpretação da legislação federal, sem limitar o acesso dos brasileiros à justiça.
6: Tribunal Superior Eleitoral e a Advocacia Geral da União assinam um acordo de boas práticas sobre uso da inteligência artificial nas eleições 2026.
5: O principal produto da parceria é o lançamento de um guia de boas práticas sobre o uso de IA no processo eleitoral. Fábio Ruas.
9: O documento vai servir como um manual de conduta com diretrizes técnicas detalhadas para partidos, candidatos, plataformas digitais, órgãos públicos e para a sociedade civil. O acordo ainda prevê a realização de cursos, seminários, workshops e eventos relacionados ao uso da inteligência artificial nas eleições, entre outras medidas.
6: Tribunal Superior do Trabalho mantém entendimento sobre desconto de dias parados em greves de longa duração.
5: Com a decisão, empresas vão poder descontar metade dos dias e trabalhadores vão ter de compensar a outra metade. Marla Lacerda.
10: A sessão de dissídios coletivos do TST autorizou duas empresas de Indaiatuba, no interior de São Paulo, a descontar metade dos 36 dias da greve realizada pelos empregados. Nessas situações, a Justiça do Trabalho admite, como regra adotada pela jurisprudência da Corte, a compensação da outra metade dos dias de paralisação. Esse entendimento, ele busca equilibrar o direito de greve com os efeitos da suspensão do contrato de trabalho durante o movimento. Para os ministros, o desconto integral dos dias parados pode gerar prejuízos econômicos excessivos aos trabalhadores.
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6: Uma boa noite.
5: E até amanhã.
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11: Eu sou Paula Groba.
12: E eu sou Humberto Pinheiro.
11: E estes são os destaques de hoje do Jornal do Senado, que começa agora.
12: Senado pode tornar hediondos e inafiançáveis crimes de pedofilia.
11: Pessoas com deficiência poderão ser consideradas idosas aos 50 anos.
12: Fim da aposentadoria compulsória como punição avança no CNJ e no Senado.
11: Boa noite.
12: Boa noite.
11: Crimes sexuais contra crianças e adolescentes podem passar a receber a punição mais rigorosa prevista na legislação brasileira.
12: O plenário do Senado pode votar o projeto que torna hediondos e inafiançáveis os crimes de pedofilia e outras violências sexuais contra crianças, adolescentes e pessoas vulneráveis. A reportagem é de Bruno Lourenço.
13: Projeto de lei aprovado na Comissão de Constituição e Justiça inclui no rol dos crimes hediondos condutas como a corrupção de menores, a satisfação de lascívia, caracterizada pela prática de atos libidinosos na presença de criança ou adolescente, a divulgação de cena de estupro de vulnerável e o compartilhamento de pornografia. A matéria também classifica como hediondos os crimes previstos no Estatuto da Criança e do Adolescente ligados ao tráfico internacional de crianças e à pornografia infantil, como defendeu a relatora, senadora Elisiane Gama, do Maranhão.
14: Nosso relatório é pela aprovação do projeto de lei com a redação corrupção de menores, satisfação de lascívia mediante presença de criança ou adolescente, favorecimento da prostituição ou de outra forma de exploração sexual de crianças e adolescentes ou de vulnerável, divulgação de cena de estupro ou de cena de estupro de vulnerável, de cena de sexo ou de pornografia.
13: O senador Everton, do PDT do Maranhão, apresentou proposta semelhante e pediu que as duas matérias sejam analisadas em conjunto pelo plenário.
15: Em que eu propus o aumento da pena dos crimes cometidos contra a dignidade sexual quando praticados na presença física ou virtual de crianças, adolescentes e também cônjuge, companheiro ou parente de vítima, consanguíneo ou afim, em linha reta ou colateral até o quarto grau.
13: A CCJ aprovou um pedido de urgência para votação no plenário.
11: E a Comissão de Relações Exteriores iniciou as discussões sobre as barreiras da União Europeia à carne brasileira.
12: O grupo de trabalho que trata do acordo do bloco europeu com o Mercosul ouviu integrantes do governo e do setor privado. Repórter Pedro Pincer.
16: A partir de 3 de setembro, passam a valer novas regras da União Europeia sobre o uso de antimicrobianos na produção animal. O bloco exige que o Brasil consiga comprovar que a carne exportada não foi produzida a partir de animais submetidos ao uso de antimicrobianos proibidos pelas autoridades europeias. De acordo com o presidente da comissão, senador Nelsinho Trade, do PSD de Mato Grosso do Sul, é preciso ouvir os setores que podem ser afetados pelas normas e buscar soluções em conjunto com o governo e a iniciativa privada.
17: Setores que, porventura, venham a se sentir prejudicados, nos acionam, que nós iremos promover debates dessa natureza.
16: O chefe da missão do Brasil junto à União Europeia, embaixador Pedro Miguel da Costa e Silva, afirmou que o país terá de comprovar, por meio de auditorias, que consegue separar os produtos destinados ao mercado europeu e garantir que eles atendam às exigências do bloco. Representantes do setor privado afirmaram que o Brasil já dispõe da tecnologia necessária para fazer esse controle.
18: Aguarda votação no plenário um projeto que reduz para 50 anos a idade em que uma pessoa com deficiência seja considerada idosa.
19: O impacto do envelhecimento é maior para esse grupo de pessoas consideradas vulneráveis. Segundo a Organização Mundial da Saúde, pessoas com deficiência apresentam maior risco de desenvolver doenças crônicas, pior estado de saúde e, em alguns casos, podem morrer até 20 anos antes da população sem deficiência. Repórter Patrícia Oliveira.
20: O projeto que considera idosa uma pessoa com deficiência já a partir dos 50 anos, estende para esses indivíduos os mesmos direitos e a proteção garantidos às pessoas da terceira idade. A condição de idoso deverá ser definida por avaliação individual, médica, psicológica e social. Como destacou o relator do projeto na Comissão de Assuntos Sociais, senador Flávio Arnes, do PSB do Paraná.
21: Conforme a deficiência, podemos observar reduções na expectativa de vida que variam até algumas décadas para baixo. Se compararmos com a média da população, estamos longe de um patamar de igualdade.
20: Para o senador Paulo Paim, do PT do Rio Grande do Sul, relator na Comissão de Direitos Humanos, a proposta viabiliza a aplicação de conceitos de envelhecimento ativo específicos para pessoas com deficiência.
22: Minimizando os possíveis impactos negativos do avanço da idade em um grupo social especialmente vulnerável.
20: O projeto que altera o Estatuto do Idoso já foi aprovado também na Câmara dos Deputados e está pronto para votação no plenário do Senado.
18: E a aposentadoria compulsória de magistrados pode deixar de ser uma punição prevista na Constituição. Depois de o Conselho Nacional de Justiça oficializar o fim dessa penalidade no âmbito administrativo, o Senado pode analisar uma proposta que muda a Constituição sobre o mesmo tema.
19: A relatora, senadora Elisiane Gama, do Maranhão, afirmou que a decisão corrige uma distorção histórica. Repórter Pedro Pincer.
16: O Conselho Nacional de Justiça aprovou por unanimidade a proposta de resolução que acaba com a aposentadoria compulsória como a sanção disciplinar mais grave a juízes. A resolução aprovada segue entendimento da primeira turma do Supremo Tribunal Federal e também prevê a possibilidade da demissão como uma das hipóteses de punição. E o plenário do Senado pode votar uma proposta de emenda à Constituição que prevê o fim da aposentadoria compulsória como punição aos magistrados, promotores e procuradores e militares. De autoria do então senador Flávio Dino, atualmente ministro do Supremo Tribunal Federal, o texto foi aprovado pela Comissão de Constituição e Justiça em abril. A relatora, senadora Elisiane Gama, do Maranhão, afirmou que a decisão corrige uma distorção histórica.
23: É inadmissível o que a gente viveu ao longo da história do Brasil com esse tipo de prêmio para quem comete um crime, de que nós não podemos permitir castas de servidores públicos com privilégios.
16: Pelas novas regras, nos casos mais graves, o magistrado poderá ser colocado em disponibilidade com proposta de perda do cargo. Nessa hipótese, será imediatamente afastado das funções e passará a receber remuneração proporcional ao tempo de contribuição até a decisão definitiva do STF sobre a eventual perda do cargo.
18: Você sabia que nas eleições os votos em branco e nulos não são transferidos para nenhum candidato e não podem cancelar uma eleição?
19: Na prática, quem escolhe uma dessas opções deixa a decisão para os demais eleitores. Conheça mais sobre esses dois tipos de votos com a repórter Marcela Cunha.
0: Voto em branco vai para quem está na frente? E uma maioria de votos nulos pode cancelar a eleição? A resposta para as duas perguntas é não. Para votar em branco, o eleitor aperta a tecla branco e confirma. O voto nulo acontece quando é digitado um número que não corresponde a nenhum candidato ou partido. Nos dois casos, o voto é excluído da contagem que define o resultado. Não é transferido, não beneficia nenhum candidato e não é somado ao vencedor. O consultor legislativo do Senado, Gilberto Guerzoni, explica como essas duas situações aparecem na urna.
1: Mas a gente já viu que reduziu bastante o número de votos em branco, né? Já que a urna eletrônica abre uma tela. O eleitor tem que fazer alguma coisa de forma ativa ali, né? Ou ele propositalmente coloca um voto inexistente e confirma, o que leva à anulação do voto, ou ele tem que apertar a tecla de voto em branco.
0: Além de expressar uma decisão consciente, o voto nulo também pode ser resultado de um erro na digitação. Em 2026, serão 6 votos para deputado federal, deputado estadual ou distrital, 2 senadores, governador e presidente da República. Por isso, a recomendação da Justiça Eleitoral é levar uma colinha de papel.
18: E ao participar da abertura da exposição O Caminho do Voto, promovida pelo Tribunal Superior Eleitoral, o presidente do Senado, Davi Alcolumbre, afirmou que o processo eleitoral brasileiro está entre os mais confiáveis do mundo. Ele também elogiou a decisão do presidente do TSE, ministro Nunes Marques, de levar a mostra ao Congresso Nacional.
19: A exposição, aberta à visitação no anexo 1 do Senado, apresenta as etapas do sistema eletrônico de votação, do desenvolvimento das urnas à totalização dos votos e integra a programação da Semana Nacional do Sistema Eletrônico de Votação.
4: As pessoas que visitarem a exposição sairão daqui conhecendo melhor o percurso do seu voto e o papel que ele desempenha na construção do nosso país. Um Brasil comprometido com a democracia, com as eleições livres e diretas, com a alternância de poder e com a transparência no processo eleitoral.
19: Edição de Paula Groba e trabalhos técnicos de João Lira, o Jornal do Senado fica por aqui. Acompanhe agora as notícias da Câmara dos Deputados. Boa noite.
18: Boa noite e até amanhã.
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8: Câmara reforça a indenização por dano moral à vítima de violência doméstica.
24: Proposta facilita acesso de motoristas a postos de combustível nas estradas.
8: Projeto busca garantir saúde ginecológica de meninas a partir dos 10 anos.
24: Boa noite. Os deputados analisam proposta que visa assegurar a saúde ginecológica de meninas a partir dos 10 anos de idade no SUS. O projeto está em regime de urgência e pode ser incluído na pauta de votações do plenário a qualquer momento, como informa o repórter Antônio Vital.
25: Está pronto para ser votado no plenário da Câmara, projeto que torna a regra a primeira consulta ginecológica das meninas a partir de 10 anos de idade no SUS, o Sistema Único de Saúde. O projeto foi apresentado pelas deputadas Adriana Ventura, do Novo de São Paulo, e Grace Elias, do PL de Minas Gerais, com o objetivo de permitir que as meninas e suas famílias recebam orientações preventivas e adequadas sobre temas como vacinação contra o HPV, cuidados de higiene íntima, preparação emocional para a primeira menstruação e informações sobre métodos contraceptivos. A vacina contra o HPV é recomendada a partir dos 9 anos de idade. A proposta obriga o Ministério da Saúde a elaborar um protocolo para o atendimento ginecológico dessa faixa etária. As meninas deverão ser encaminhadas à primeira consulta quando houver sinais de proximidade da menarca, como é chamada a primeira menstruação. Além disso, determina que as secretarias estaduais e municipais de saúde providenciem a formação contínua dos profissionais da área, especialmente ginecologistas, para que estejam preparados para atender as meninas. O texto também estabelece que a consulta será acompanhada por um responsável e, quando necessário, uma equipe multidisciplinar, que poderá incluir psicólogos e enfermeiros. De acordo com a deputada Adriana Ventura, uma das autoras da proposta, o objetivo é reduzir a incidência de gravidez precoce na adolescência, evitar doenças sexualmente transmissíveis e contribuir para a prática de hábitos saudáveis.
2: tanto a vacinação como a HPV, que é recomendado a partir dos 9 anos, cuidado de higiene íntima, preparação emocional para essa fase da primeira menstruação e demais, bem como informação sobre métodos contraceptivos. Isso é importante para prevenir gravidez precoce e outras complicações de saúde. Ele é muito simples, mas a gente acredita que ele pode provocar mudanças profundas na orientação das meninas brasileiras.
25: O projeto que torna a regra a primeira consulta ginecológica das meninas a partir de 10 anos de idade no SUS ganhou regime de urgência e pode ser votado a qualquer momento no plenário da Câmara, sem passar pela análise das comissões permanentes da Casa. Da Rádio Câmara, de Brasília, Antônio Vital.
5: Educação.
6: Jorge Sola, do PT da Bahia, defende projeto de sua autoria que regulamenta as escolas de saúde pública do SUS. A matéria já aprovada na Câmara e em tramitação no Senado reconhece instituições estaduais e municipais que formam profissionais, organizam estágios e apoiam residências.
7: Essa rede de escolas de saúde pública precisa e merece o seu reconhecimento, a sua regulamentação, para que dê, primeiro, mais visibilidade, mais estabilidade e maior capacidade de ampliar o orçamento destinado à formação de recursos humanos, ampliar o empoderamento dessas escolas para o ordenamento das práticas e dos estágios. Muitas vezes você tem a necessidade de organizar as vagas nos hospitais públicos, nos hospitais da rede do SUS para a formação profissional e até, né, definir políticas públicas que visem estimular a formação de profissionais que ainda temos uma carência.
6: Jorge Sola assinala ainda que as escolas têm papel central na organização dos processos seletivos para residências médicas e na formação de especialistas em áreas com carência no país. Para ele, a falta de um marco legal e de uma estrutura de articulação nacional limita o potencial das instituições. Professora Luciane Cavalcante, do PSOL de São Paulo, é autora do projeto que isenta do imposto de renda professores e demais profissionais da educação básica e superior. Ela explica que a medida busca valorizar a categoria e ampliar os investimentos na educação.
9: A deputada afirma que o Brasil investe pouco em educação, paga baixos salários aos docentes e que muitos municípios não cumprem o piso nacional do magistério. Professora Luciane Cavalcante argumenta ainda que, assim como outros setores recebem incentivos fiscais, os profissionais da educação devem ser priorizados.
10: Esse projeto, ele visa colocar no centro do orçamento público e do financiamento das políticas públicas os profissionais da educação. Quase 30% de todo o rendimento dos profissionais da educação ficam retidos na fonte com pagamento do imposto de renda. Os profissionais da educação já trabalham em várias escolas para poder complementar a sua renda. Eles trabalham com alto número de estudantes por turma. Então, eles precisam desse investimento.
5: Trabalho.
6: A Câmara aprovou o projeto de lei que limita a jornada máxima de trabalho dos psicólogos a 30 horas semanais, sem redução do salário. A repórter Maria Neves traz mais informações sobre o texto que já foi encaminhado para análise dos senadores.
26: Uma das autoras do projeto, a deputada Érica Cocai, do PT do Distrito Federal, explica que atualmente a lei que regulamenta a atuação dos psicólogos não prevê limite de jornada de trabalho. Com isso, eles ficam submetidos a 44 horas semanais. De acordo com a deputada, a categoria é a única entre os profissionais que lidam com saúde e atenção psicossocial que não tem jornada de 30 horas.
27: Profissionais de psicologia têm o direito a uma jornada de trabalho que possibilite que ele tenha tempo para o seu aprimoramento acadêmico, mas ao mesmo tempo tempo para que possa cuidar da sua própria existência. Por isso, 30 horas para a psicologia é uma necessidade, não apenas dos psicólogos e psicólogas, mas uma necessidade do país que precisa desses profissionais atuando em todos os espaços.
26: A deputada Natália Bonavides, do PT do Rio Grande do Norte, também assina a proposta. Ao apresentar o texto, as autoras argumentaram que a redução da jornada de trabalho vai contribuir para a preservação da qualidade de vida e o adequado exercício da atividade profissional profissional, que demanda elevado desgaste emocional e mental. O texto beneficia os profissionais com contrato de trabalho no setor privado. Para psicólogos que trabalham em empresas públicas como seletistas, a nova jornada dependerá de dotação orçamentária e de autorização na Lei de Diretrizes Orçamentárias. Da Rádio Câmara de Brasília, Maria Neves.
3: Economia.
24: Marcelo Crivella, do Republicanos do Rio de Janeiro, aponta como positivos os resultados de emenda à Constituição que estende a imunidade de IPTU a templos religiosos instalados em imóveis alugados. Ele explica que a regra passou a valer em 2023.
11: Em 2022, ela foi promulgada, essa emenda à Constituição, em fevereiro de 2022. Como o IPTU incidia 1º de janeiro, ela passou a ter efeito apenas em 2023. O que significa ela? Antes dessa emenda, tinha a imunidade de IPTU apenas os templos próprios, aqueles que foram construídos pelos fiéis. Mas nós sabemos, pelo censo do IBGE 2022, que dos 580 mil templos religiosos, católicos, espíritas, evangélicos, 400 mil funcionam em imóveis alugados e eles não tinham a imunidade do IPTU. Com a emenda constitucional 116, passaram a ter.
12: Marcelo Crivella orienta igrejas, creches, asilos e orfanatos a procurarem as prefeituras caso tenham efetuado o pagamento do IPTU entre 2023 e 2026. Ele alerta que a cobrança é indevida nos casos amparados pela emenda, com possibilidade de restituição dos valores.
24: Bandeira de Melo, do PV do Rio de Janeiro, é um dos autores de projeto que cria um modelo próprio de funcionamento para as cooperativas solidárias. O texto define essas organizações como sociedades sem fins lucrativos, com regras de autogestão e articulação com a Política Nacional de Economia Solidária.
12: Bandeira de Melo informa que a proposta busca reduzir a burocracia para iniciativas da economia solidária, com prioridade para grupos economicamente frágeis. O projeto também prevê estímulo à participação das cooperativas solidárias em compras públicas, licitações e ações de desenvolvimento comunitário.
3: Desenvolvimento Regional.
24: Paulo Soares, do Podemos de São Paulo, apresentou o projeto que cria um programa para incentivar a universalização da coleta e tratamento de esgoto. Ele explica que a iniciativa também institui um fundo de assistência para socorrer municípios sem condições financeiras de investir no saneamento básico.
13: Uma defesa da sustentabilidade e da compensação ambiental. Em que sentido? Aquele município que está cumprindo com todos os seus deveres na questão de saneamento, nas questões ambientais todas, ele ser recompensado por um fundo. E esse fundo também, ao mesmo tempo, socorrer os municípios que não têm condições financeiras de avançar no saneamento básico. Essa é uma gestão que envolve meio ambiente, envolve saúde pública.
12: Paulo Soares pede urgência na aprovação da matéria, ressaltando que o saneamento ainda apresenta desigualdades profundas entre regiões do país. O congressista esclarece que os recursos do fundo virão de penalidades, de fiscalização e de aportes internacionais de fomento.
3: Turismo.
24: Projeto de lei apresentado por Domingos Neto, do PSD do Ceará, visa facilitar o acesso de micro e pequenas empresas de turismo a financiamentos públicos. A proposta prioriza empreendimentos localizados fora das regiões metropolitanas.
12: O texto de Domingos Neto permite o uso de fundos garantidores e seguros de crédito em substituição ou complemento às garantias tradicionais. Para ele, a medida amplia o acesso aos recursos do Fungetur e dos fundos constitucionais para modernizar e fortalecer o turismo regional.
3: Transportes.
24: Avança na Câmara proposta que busca facilitar o acesso de motoristas a postos de combustível nas estradas. A repórter Silvia Munhato tem os detalhes.
14: A Comissão de Viação e Transportes da Câmara dos Deputados aprovou o projeto que busca melhorar o acesso dos motoristas aos postos de combustíveis e rodovias sob concessão pública. A proposta inicial do deputado Capitão Augusto, do PL de São Paulo, dava 180 dias de prazo para que as concessionárias elaborassem planos de adequação das rodovias, evitando retornos muito distantes. O relator, deputado Zé Trovão, do PL de Santa Catarina, afirma que o problema é real.
1: E esse motorista, às vezes, ele tem que caminhar 5, 6 quilômetros para frente, fazer um retorno e voltar. O que nós estamos determinando hoje é o seguinte: olha, nós vamos criar acessos mais claros e mais fáceis para esses motoristas, para que o cara não corra o risco, às vezes está na reserva, está chegando no final do seu combustível, vai fazer um retorno, ou um retorno que não está bem sinalizado, ou um retorno perigoso e acabar acontecendo um acidente.
14: Mas o deputado modificou o texto para atribuir à Agência Nacional de Transportes Terrestres a tarefa de tratar do problema no âmbito de sua atuação normativa e contratual. A proposta, que pretende facilitar o acesso do motorista aos postos de combustíveis em rodovias sob concessão, será analisada agora pela Comissão de Finanças e Tributação. Da Rádio Câmara de Brasília, Silvia Munhato.
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16: Segurança Pública.
17: Bibo Nunes, do PL do Rio Grande do Sul, é autor de projeto que amplia as punições para quem picha bens públicos ou privados. O parlamentar destaca que o texto prevê a suspensão da carteira de habilitação e das linhas telefônicas do infrator.
20: Nós temos que acabar com a pichação. Só suja a cidade. Tem que ser punido. É punindo que se gera respeito. Os pichadores, eles têm uma competição para ver quem é o louco mor, quem é o que consegue pichar e estragar o monumento que mais chame a atenção da sociedade. Então, esse projeto é para dar penalidade, punir quem presta esse desserviço ao Brasil, que é a pichação. E que nós, brasileiros, possamos ter nossas cidades, os nossos monumentos respeitados.
24: O congressista observa que a pichação causa, além dos danos materiais, prejuízos ao turismo. Bibo Nunes acrescenta que o projeto inclui a cobrança do ressarcimento pela restauração do bem pichado, com responsabilização do autor ou dos responsáveis legais em caso de menor de idade.
17: Alexandre Leite, do União de São Paulo, propõe substituir a prisão em regime fechado pela prisão domiciliar para quem deixar de pagar pensão alimentícia. O projeto do deputado também permite monitoramento eletrônico e saída para o trabalho remunerado.
24: Alexandre Leite explica que a prisão em regime fechado ficaria restrita a casos excepcionais, quando houver ocultação de bens ou má-fé do devedor. Ele argumenta que a medida busca aumentar as chances de pagamento da pensão sem impedir o exercício da atividade profissional.
16: Justiça.
17: Os deputados aprovaram nova regra sobre indenização por dano moral à vítima de violência doméstica. Entenda na reportagem de Paula Bittar.
21: A Comissão de Constituição e Justiça da Câmara dos Deputados aprovou uma proposta que reforça na lei o direito de indenização por dano moral nos casos de violência doméstica e familiar contra a mulher, desde que haja pedido expresso da acusação ou da parte ofendida. A reparação será fixada pelo juiz, inclusive criminal. A relatora na comissão, deputada Lídice da Mata, do PSB da Bahia, destacou a importância de garantir a indenização a essas mulheres.
22: Ela é uma vítima da violência e isso é conhecido pela sociedade e impacta sobre sua imagem na sociedade. E, portanto, ele garante o direito dessas mulheres a uma indenização por danos morais. A violência deixa as marcas que vão muito além das agressões físicas. Elas provocam sofrimento, ela compromete a saúde mental, ela afasta as mulheres do seu trabalho, ela deixa a mulher em situação de trauma. E, por isso mesmo, é essencial que a legislação assegure também o direito à reparação desses danos.
21: Segundo Lídice da Mata, a proposta tem inegável relevância, pois ao inserir a possibilidade expressa de reparação civil por dano moral decorrente de violência doméstica, fortalece a proteção dos direitos fundamentais à dignidade da pessoa humana, à integridade física, psíquica e moral e à igualdade de gênero, assegurando à vítima um instrumento adicional de reparação no âmbito civil. A proposta que estabelece o direito direito de indenização por dano moral nos casos de violência doméstica e familiar contra a mulher já pode seguir ao Senado, a menos que haja recurso para votação pelo plenário da Câmara. Da Rádio Câmara, de Brasília, Paula Bittar.
0: Consumidor.
24: Tarcísio Mota, do PSOL do Rio de Janeiro, é coautor de projeto que regulamenta a publicidade das apostas online. A iniciativa trata a atividade como tema de saúde pública e de defesa do consumidor, com o objetivo de restringir a propaganda das chamadas bets.
2: Do mesmo jeito que nós temos hoje regulações muito rígidas sobre propaganda, por exemplo, para as drogas legalizadas, como tabaco ou álcool, é preciso ter regras muito rígidas para as propagandas dessas casas de aposta online. Por exemplo, é inadmissível que elas continuem a financiar times de futebol, financiar campeonatos de futebol, que são inclusive a origem de grande parte dessas apostas. É inadmissível que no meio da transmissão de um jogo de futebol, você tenha propaganda dessas casas de aposta como se fossem simples informações jornalísticas.
4: Segundo Tarcísio Mota, o projeto cria medidas preventivas para reduzir o endividamento e os impactos do vício sobre as famílias. O parlamentar também defende regras mais rígidas, com foco na proteção da saúde mental e dos direitos dos consumidores.
24: Projeto de Raimon, do PT do Rio de Janeiro, proíbe a veiculação de propagandas de apostas online em emissoras de rádio e televisão. De acordo com o deputado, a medida busca reduzir a exposição da população às chamadas bets em veículos que operam por concessão pública.
8: Então, o que a gente queria, na verdade, é que as bets não existissem no nosso país. Nós lutamos contra elas. Mas enquanto a gente não consegue abolir as bets no Brasil, e nós haveremos de abolir um dia, nós queremos proibir que elas sejam divulgadas, publicizadas nos meios de comunicação de televisão e rádio.
4: Raimon explica que o objetivo é minimizar os impactos das apostas sobre a saúde mental, o orçamento das famílias e o endividamento da população. Ele acredita que reduzir o alcance desse tipo de atividade protege os consumidores mais vulneráveis.
24: Termina agora o Jornal Câmara dos Deputados, produzido pela Rádio Câmara, com trabalhos técnicos de Everson Urani e apresentação de Val Monteiro e Luciana Vieira. Uma boa noite para você.
4: A Voz do Brasil volta amanhã. Boa noite.
0: 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Boa noite.

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Uma ótima noite para você que está sintonizado aqui em 101,7 Cultura FM, em primeiro lugar, em todo o sul do estado e no seu coração. Hoje, quarta-feira, dia 5 de agosto de 2026, estamos aqui iniciando mais uma noite de Amor na Cultura, onde você viaja junto comigo no túnel das canções que marcou a sua vida. E para você participar dessa viagem, pode mandar seu WhatsApp no 28-3542-1017, junto com a canção Aquele Alô Especial ao Seu Grande Amor. Até às 22 horas, só música romântica aqui no seu rádio. 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Começamos então a nossa sequência musical hoje com Nat Hoods, Mensagem de Amor. Ótima noite, obrigado pela sintonia. Até às 22 horas, sua música romântica para você.

0: Cultura FM, amor no seu rádio, Caetano Veloso fechando nossa primeira sequência com Sozinho. Breve intervalo comercial, já volto mandando o seu alô.
1: Muito obrigado.
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15: 8h36. Muito obrigado pela sua sintonia. 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E tem a promoção, né? Super Dia dos Pais. E você, que tá aí curtindo a nossa programação, quer participar? Pode mandar seu WhatsApp no 28-3542-1017. Junto com a canção, manda aquele beijo especial ao seu grande amor. E um abraço todo especial aqui para o casal Pedro e Marlene. Pedro Augusto e a Marlene, lá curtindo a programação à noite. Muito obrigado pela sintonia. Abraço para você também. São lá de Cachoeirinha. E um alô também pro nosso amigo João Batista. Da Pestalozzi, Gerônimo Monteiro pediu Amar É com Roupa Nova. Na sequência, você vai curtir. Um abraço especial também para o casal Lena e Leandro, lá em Itabemirim, também pediu Roupa Nova, pediu Trem Azul. Assim também, nosso amigo Igor de Castelo fez o seu pedido musical, pediu a música Trem Azul. Na sequência, manda para você. A Vera Lúcia Dalvê também participando sempre com a gente, mandando alô pro seu grande amor, Pony Sofia. Leonardo também deixou a dica musical. A música com Fábio Júnior, então na sequência você vai curtir também, tá? Um abraço aqui da Solange, deixou a dica musical, obrigado pela sintonia. Pra você que tá participando com a gente, muito obrigado. E você que quer participar, 3542-1017. Abrindo mais uma sequência romântica com o Dini Cliff.

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Vamos juntos até as 22 horas com música romântica para você. E atenção, ouvintes da Cultura FM, a Prefeitura de Venda Nova do Imigrante convida você para a 24ª Festa de Rodeio, o evento mais aguardado da região. Serão 3 dias com muito rodeio, música e diversão nos dias 7 ao dia 9 de agosto. Esse ano a festa acontece em um novo espaço, o Tomatão, lá em Alto Caxias, preparado para receber o público com ainda mais conforto. 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Um abraço todo especial aqui pra minha amiga Solange, deixou a dica musical, valeu, um abraço pra você. A Verônica também participando com a gente, ela que fala de Vargem Alta. Tem o alô do Paulo Henrique de Castelo, alô também da Beatriz, a Simone, a de Kennedy, né? E a Bruna, obrigado pelo carinho, pela audiência. Pra você participar, dá tempo ainda de mandar.